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1: 21 horas e 12 minutos.

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0: 21 horas e 50 minutos.
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2: 22 horas e 51 minutos.
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1: 23:34.
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2: Meia-noite.

Boa noite, irmãos e irmãs. Senhor, fica conosco. Já é tarde, já terminou o dia. Obrigado, Senhor, por tudo que conseguimos fazer hoje, pela nossa família, por quem trabalhamos, pelos nossos amigos e amigas que encontramos. Dá gosto, Senhor, trabalhar convosco na construção de uma humanidade mais feliz e de um mundo mais humano e fraterno. No entanto, Senhor, pedimos perdão por aquilo que poderíamos ter feito e não fizemos. Poderíamos ter dado e exigido um pouco mais de nós. Amanhã, porém, teremos uma nova oportunidade. Procuraremos fazer aquilo que estiver dentro de nossas possibilidades. Esperamos encontrar-vos novamente, amanhã, fortalecidos e fortalecidas com a vossa graça, para realizar os propósitos que hoje renovamos na vossa presença. Amém. Pai nosso que estais no céu, santificado seja o vosso nome. Venha a nós o vosso reino, seja feita a vossa vontade, assim na terra como no céu. O pão nosso de cada dia nos dai hoje. Perdoai as nossas ofensas, assim como nós perdoamos a quem nos tem ofendido. E não nos deixeis cair em tentação, mas livrai-nos do mal. Amém. Ave Maria, cheia de graça, o Senhor é convosco. Bendita sois vós entre as mulheres, e bendito é o fruto do vosso ventre, Jesus. Santa Maria, Mãe de Deus, rogai por nós, pecadores, agora e na hora de nossa morte. Amém. Glória ao Pai, ao Filho e ao Espírito Santo, como era no princípio, agora e sempre. Amém.

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0: 1:02.
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0: 2 horas e 1 minuto.
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0: 2 horas e 41 minutos.
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0: 3 horas.
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0: 3:18.
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1: 4:27.

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2: 4:33.

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1: 4:46.

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1: 4h55.
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Bom dia, irmãos e irmãs. Senhor, dormimos bastante, descansamos e estamos dispostos e dispostas para o dia que agora se inicia. Nós te agradecemos pelo sono repousante que tivemos nesta noite e queremos te dizer que durante o dia inteiro queremos estar na tua presença. Queremos enxergar-te em nossos lugares de trabalho, nas pessoas com quem cruzamos pelas ruas, nos marginalizados que encontramos. Faze que tenhamos para cada um deles e delas uma atitude digna de cristãos que carregamos conosco. Que sejamos pacientes, caridosos e caridosas com as crianças e que aprendamos a corrigir sem humilhar, a amar sem adular e a fazer aquilo que teu Filho Jesus Cristo veio fazer entre nós, viver uma vida inteira de amor no serviço aos irmãos e às irmãs. Que todos e todas tenham um bom dia, um bom trabalho e que o Senhor Jesus permaneça sempre em nossos corações. Glória ao Pai, ao Filho e ao Espírito Santo, como era no princípio, agora e sempre. Amém.

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1: Só modão bom demais no Amanhecer Sertanejo. Bom dia, excelente quarta-feira para você ligado aqui na Oriente.
2: Bom dia.
1: Vamos juntos com muita moda boa. 5:09. Bom dia, abraçando aqui os amigos aí na sintonia. Alô, Ritinha, em Santo Antônio do Rio Abaixo, tá ligadinha no programa. Bom dia, quem tá com a gente também, minha amiga Milsa Viana e família em Pedra Azul, sempre na audiência também, no Amanhecer Sertanejo. Vicente, alô, Santa Maria de Itabira, toda a região. Galera bacana e sempre com a gente, sempre participando aqui do programa. Muita moda boa!

0: Rafael Canhoto e Robertinho na Oriente.
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0: 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Oriente 5:16.
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0: Prazer ter você com a gente na Oriente. Bom dia, já de volta na Oriente, agora 5:19.
10: Bom dia!
0: Vamos de alô, abraço para os amigos que estão na sintonia com a gente. Alô, Darles, diretamente dos Estados Unidos, falando com a gente, participando aqui no Amanhecer Sertanejo. Bom dia!
11: Bom dia, meu amigo. Quem fala é o Darles. Gostaria de mandar um alô aí meus amigos do grupo do Retalho. Gostaria de mandar um alô aí também para meus familiares na Vila Marília Costa, Santa Maria de Tabira. Desejar para você aí um ótimo dia, uma quarta-feira abençoada na fé de Deus. 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

Acordando às 10 horas e não estava conseguindo participar do programa, mas agora estou na ativa de novo. Muito bom. Toca para nós aí, Boi Soberano. E Deus te abençoe. Valeu.

0: Zé de Camargo e Luciano. Eita, modão bom demais no Amanhecer Sertanejo. Bom dia, bom dia. Quarta-feira maravilhosa pra você.
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0: 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Eita, modão bom demais no Amanhecer Sertanejo. Alô, Vando Forrozeiro, tá sempre aí na audiência com a gente, os amigos de Morro do Pilar. Um abraço, Vando. Bom dia, quem mais tá com a gente? Abraçando aqui os amigos. Alô, Beiço, meu amigo Beiço Assis, também falando com a gente. Bom dia, Beiço, fala comigo.
3: Bom dia, DJ Cabeça. Vamos que vamos, meu irmão. Mandando um alusão aí pra meu amigo Jajá do Panelão, Irá, João Barriga, Cássio, Silex, Pedro, Marcinho do Açougue e sua turma, Perna de Saracura, Célio, Cleçon do Craúno, do Resmo, do São Domingos, Daci em Maristela, Wilson no Mercado Municipal, Rosa do Sítio Pedrez, Lirinha em Divisópolis, Zudo Táxi em Maristela, Tiana e Cosme em Cachoeira de Pajeú, Besourão da Chapada, do Ramiro, grande amigo. Um abraço a todos aí, meu irmão. Aquela quarta-feira abençoada. Que Deus nos ilumine sempre. Vamos que vamos.
0: Vamos que vamos, Beijo. Um abraço pra você. Obrigado pela carona, pela companhia. Quem tá com a gente também. Alô, alô, Dona Bena. Dona Bena da Estiva, sempre na audiência. Bom dia, Dona Bena.
4: Bom dia, Marcos. Peço você um alô para meus professores. Gisele, Flavier, Douglas, Luciano, Valentina, Maria Isabel, Maria Vitória, Parani Mesa e Rosário de Novo Progresso Família e Jorge Getúlio Vargas e para Maria Aparecida no São Lourenço e Culinha no Cravo. Se possível, toca uma música para mim, Diego Ferrari, qualquer uma. Deus, tenha um bom dia.
0: Bom dia, Dona Bena, obrigado pela participação. 5h29.

0: Miranda na Oriente.
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1: 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Agora 5h41.
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0: O tempo todo de volta no Amanhecer Sertanejo, ótima quarta-feira, hoje 7 de outubro de 2026, você ligado comigo, Deusdete e família sempre na audiência com a gente, alô Pedro, General Dutra, Medina, toda a região sempre com a gente também, meu amigo Charles diretamente de Divisópolis, tá na sintonia.
1: Bom dia Marcão, bom dia ouvintes da Rede Oriente, bom dia a todo mundo aí sintonizado na programação. Excelente quarta-feira para todos, que Deus possa estar abençoando e guardando cada um. Valeu Marcão, tamo junto meu brother.
0: Valeu Charles, um abraço para você, bom dia. Quem tá com a gente também, os amigos de Santa Maria de Tabira, os amigos aí do Cotovelo, bom dia. 5h46.

0: Milionário e José Rico na Oriente. Salvadão, bom demais amanhecer, sertanejo.
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0: Só modão, Mazinho do Bidó, fala comigo, Mazinho. Bom dia, bom dia.
2: Fala, meu amigo Marcos. Bom dia, bom dia.
0: Bom dia.
2: Manda aquela moda boa pra nós aí. Chapeludo.
0: Certo.
2: A galera gosta do Chapeludo. Você, pra Darlan. Pra Marianinha, a galera do Bidó. E pra todos os amigos aí. E amiga que sempre tá na escuta e me pede o alô. Aí eu ofereço pra todos aí, pra todos que gostaram da música aí.
0: Certo.
2: E uma ótima quarta-feira abençoada aí pra todos nós. Que Deus abençoe vocês da rádio aí, cada ouvinte da Oriente FM. Fico muito feliz de estar ouvindo a voz dos ouvintes aí, todos os dias aí.
0: Isso.
2: Participando da Oriente FM. Isso faz muito bem, é uma alegria imensa pra mim. Por isso, deixo o meu bom dia pra todo mundo. Um abraço, meu amigo.
0: Valeu, meu amigo Mazinho. Um abraço pra você também. Bom dia. Já tocando na Oriente. Chapeludo. Bom dia.

0: Paula Fernandes na Oriente. Já já tem mais moda boa no seu rádio.
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3: O anjo do Senhor anunciou a Maria, e ela concebeu do Espírito Santo. Ave Maria, cheia de graça, o Senhor é convosco. Bendita sois vós entre as mulheres, e bendito é o fruto do vosso ventre, Jesus. Santa Maria, Mãe de Deus, rogai por nós, pecadores, agora e na hora de nossa morte. Amém. Eis aqui a serva do Senhor, faça-se em mim segundo a vossa palavra. Ave Maria, cheia de graça, o Senhor é convosco. Bendita sois vós entre as mulheres, e bendito é o fruto do vosso ventre, Jesus. Santa Maria, Mãe de Deus, rogai por nós, pecadores, agora e na hora de nossa morte. Amém. E o Verbo Divino se fez carne e habitou entre nós. Ave Maria, cheia de graça, o Senhor é convosco. Bendita sois vós entre as mulheres, e bendito é o fruto do vosso ventre, Jesus. Santa Maria, Mãe de Deus, rogai por nós, pecadores, agora e na hora de nossa morte. Amém. Rogai por nós, Santa Mãe de Deus, para que sejamos dignos das promessas de Cristo. Oremos. Infundi, Senhor, como vos pedimos, a vossa graça em nossas almas, para que nós, que pela anunciação do anjo, vimos ao conhecimento da encarnação de Jesus Cristo, vosso Filho, por sua paixão e morte, sejamos conduzidos à glória da ressurreição, pelo mesmo Cristo, Senhor nosso. Amém.
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5: Papa Bento XIV acaba de fazer a sua quinta viagem internacional. Agora visitou Paris, visitou Lourdes, encantou o povo da França. Você sabe que o povo francês é um povo muito laico, muito sem religião, mas ficou encantado com a visita do Papa. Nas celebrações, na missa, nas músicas, nos louvores a Deus, impressionante como é que o povo francês, tão frio, tão racionalista, adorou a Deus, admirando o Papa Bento XIV, cantando as canções católicas, louvando a Deus e homenageando a Mãe de Jesus, Nossa Senhora, sobretudo lá em Lourdes. São mais de 1 milhão de pessoas que participaram das celebrações do Papa, das visitas. É impressionante como é que a igreja não está morta na França. A igreja não está parada, não. Eu creio que a partir de agora vai tomar assim, uma redescoberta, uma aceleração da vida cristã católica na França. É, mas que bom. A pessoa do Papa é um grande evangelizador, grande missionário, grande apóstolo de Jesus, sucessor de São Pedro. Mas que beleza. Ele com a calma dele, com a simpatia dele, conquistou o povo de Paris. Que beleza. Vamos agradecer a Deus pelo nosso Papa, pela nossa igreja, para toda a comunidade cristã católica da França. Que maravilha, aquela multidão de gente na missa, com maior respeito, cantando, louvando, balançando as bandeirolas do Vaticano, de Jesus. Vamos agradecer a Deus por esse povo generoso, para que voltem para a igreja. E, afinal de contas, a França tem uma origem na igreja.
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0: Agora 6:04.
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0: bom ter você com a gente na Oriente, agora 6:09.
1: Bom dia!
0: Só modão bom demais da Amanhecer Sertanejo. Alô, Deise de Ferros, tá ligadinha também no programa. Obrigado pela companhia. Dona Ana, bom dia, Dona Ana, aí na comunidade Tombo. Tá mandando também aqui um alusão pros amigos aí do Tombo, do Bidó, pra... na Biquinha, a amiga Silvia no Araçagi, Mazinho e família, os amigos da Vereda, Tamanduá, Medina, Quilombo, Lena nas Capivara, Aldete aí nas Couve, os amigos da Cabeceira do Bidó, da Barra do Bidó também com a gente, Caju, Pedra do Bolo, Cida e família aí na Surpresa, todo mundo no Oriente, um abraço, obrigado pela companhia. Quem tá com a gente também, a amiga Nilde, em Divisa Alegre, também na sintonia. Obrigado, Nilde, sempre pela audiência, pela participação. Abraçando também aqui os amigos, tá na sintonia. O Wilton, meu amigo Wilton da Pingueira, fala comigo, Wilton.
2: Bom dia, Marcão, aqui é o Wilton da Pingueira.
0: Bom dia.
2: Eu quero pedir o seu amor do Chapeludo, oferecer pra ti, Maron, Mueli, Sueli, Dilcinho, Márcio. E toda a galera aqui da Pingueira, viu?
0: Certo.
2: Minha família, Alana, Poliano, Alessandra, Joselita, todos que estão escutando o seu programa. Tudo de bom para vocês.
0: Valeu, Wilton. Um abraço.

0: Obrigado pela companhia, mais alô, mais abraços, quem tá com a gente também, minha amiga Rosália. Oi, Rosália, bom dia.
1: Bom dia, Marcos, gostaria de oferecer uma música, Omar Batista, Pé na Estrada, para minha filha Maria Aparecida, Morragudo, Maria Vitória, Maria Clara, Carla Cavani, Cleverson, Vanusa no Bar Saudade, Arthur, Isadora, Preto, Felipe, Iris na Pedra Lavada, Compadre Preto, Pietro, Cláudia, Geija, Francislene, Luna Fazenda Engen, André Luiz, toda a galera aqui da Fredime, principalmente para você, Marcos.
0: Obrigado, minha amiga. Vai tocar na sequência aí para você, tá? Alô, meu amigo Rogério, em Santa Maria de Itabira. Bom dia! Alô, alô, Rogério, tá na sintonia também, participando aqui com a gente, diretamente de Santa Maria de Itabira. Bom dia, Rogério.
2: Bom dia, amigo Marcos. É um prazer estar falando com você, Marcos. Prazer ouvir o Oriente. Com certeza, com você, a gente fica mais contente, né, Marcos?
0: Obrigado,
2: Marcos,
0: meu amigo.
2: Por favor, aqui é o Rogério da Vila, aqui em Santa Maria. Manda pra gente aí, franguinho na panela, pode ser?
0: Certo.
2: Um abraço pra você e fique com Deus.
0: Valeu, Rogério!

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1: Só modão, boa demais. Excelente quarta-feira pra você. Vamos e mais alô, mais abraços. Alô, Fernanda. Tá falando com a gente diretamente de Cerro. Bom dia, Fernanda. Fala comigo.
2: Ô, Marcos, bom dia, tudo bem?
1: Tudo bem.
2: Fernanda, você? Ô, Marcos, gostaria de pedir uma música, Marcos. Passa pra mim aí, Guilherme Silva. Já comprei.
1: Certo.
2: Só pra curtir mesmo hoje.
1: Certo.
2: Também ofereço pra quem estiver ouvindo. Aí, de São Tomás de Itabira, pra Cerro, Datas. Gostaria só de oferecer pro meu marido Neto, minha mãe Vanilde, meu irmão Carlos, meu pai Manuel. Pra você também, Marcos.
1: Obrigado,
2: amiga. Escuta. Vamos que vamos, né? Quartou, meio a semana.
1: Isso.
2: Vamos com Deus na frente. Falou, obrigado, Marcos.
1: Obrigado, Fernanda, os amigos de Cerro sempre com a gente, obrigado pela companhia. Quem tá com a gente também, a nossa amiga Jusilene de Hematita. Bom dia.

0: A Oriente FM informa a hora certa. Oriente
1: 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Agora 6h22.
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0: de volta na Oriente, bom dia, 6h25, abraçando aqui os amigos na sintonia, já participando aqui com a gente, obrigado pelo carinho, pela companhia, pela participação, vou falar aqui com minha amiga, que tá na sintonia também, alô Silvânia, diretamente, nossa amiga Silvânia da Fazenda José dos Santos, também na sintonia, bom dia Silvânia.
1: Fazenda José dos Santos, gostaria se for possível, roda a música pra mim com... Cristiano Neves, que eu queria um, ofereço para meus filhos, meus netos, para meu esposo Jair e para todos que estão na escuta. Ofereço para você também e tenha um bom dia.
0: Bom dia, Silvânia, obrigado pela participação, os amigos aí da comunidade José dos Santos, sempre na audiência também. Alô, Mara Lúcia, alô, Medina, toda a região, sempre com a gente. Bom dia, na Oriente, 6h26.

0: Eduardo Costa. Eita, modão bom demais. 6h32 agora na Oriente, abraçando aqui os amigos na sintonia. Bom dia, Coquinha. De Pedra Azul também tá na sintonia, participando aqui com a gente. Bom dia, Coquinha. Fala comigo.
1: Bom dia, DJ Cabeça. Vamos, menino.
0: Bom dia, minha amiga.
1: Deus abençoe sua quarta-feira e sua vida.
0: Amém.
1: Manda aquela música pra mim, pra todos nós. E amado Batista, cuida de mim. Beijo pra você, Davi, Darlan, sua esposa, dona Sônia, Zeca, Jean, minha irmã Branca e toda a galera lá do Embala Tudo. E para todos os ouvintes da Rádio Oriente. Rádio Oriente, sucesso o tempo todo. Fica com Deus. Tchau.
0: Valeu, Coquinha. Bom dia pra você.

0: Bruno e Barreto. Eita, Valdão, bom demais. Já, já eu volto com mais Manda Boa, mais alô, mais abraços.
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0: 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Agora 6h39.
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13: É em nome de Deus, Pai Todo-Poderoso, que neste momento eu peço licença para entrar no seu lar, na sua casa, onde quer que esteja. Agradecendo ao meu Pai Celestial por mais um dia, agradecendo por tudo e agradecendo também a você que está aí nesse momento com seu rádio ligado. Este é o programa Sua Vida e Seus Caminhos e eu sou o mestre dos mestres, Manuel de Ogum. 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Olha, gente, eu tenho já algumas mensagens aqui no WhatsApp, pessoas que me mandaram mensagem ontem e pessoas que me perguntam e me faz algumas perguntas. Então, a gente vai, daqui a pouquinho, levar a carta que foi enviado pelo nosso WhatsApp, aqui para o nosso WhatsApp. Então, você que enviou sua mensagem de texto, sua mensagem que é transformada, na verdade, em uma carta aqui pelo WhatsApp, não saia daí, daqui a pouquinho eu irei dar a resposta. Você que me fez perguntas, você que enviou sua mensagem aqui para o nosso WhatsApp. E você também pode enviar a sua mensagem, a sua carta via WhatsApp pelo 077-988-587793. 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
15: A carta de hoje que chegou aqui para o mestre Manuel de Ogum vem do município de Jaguarari, na Bahia. Amigo ouvinte que participa do programa Sua Vida e Seus Caminhos é Bárbara. Na sua carta ela diz: mestre, sou casada há 36 anos, mas há 4 anos não temos intimidade. Todos falam que eu devo me separar, mas não trabalho, me acostumei com ele me bancando. Não sei o que fazer, me sinto de mãos atadas. O que o senhor me aconselha, mestre Manuel? Assinado Bárbara, do município de Jaguarari, na Bahia. 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
15: Sua situação não é das mais fáceis. Além de estarem casados há muito tempo e provavelmente muito acostumados um com o outro, ainda tem o fato de você não ter um emprego e por isso não conseguir se sustentar sozinha. Se não tem outra pessoa em vista e você e seu marido vivem bem, sem brigas e discussões, talvez seja melhor continuar com ele mais um pouco. Afinal, mesmo que recebam a pensão, vai ser difícil se manter apenas com isso. Outra opção é tentar reavivar a amiga. Não vai ser fácil, mas também não é impossível. Agora, se chegou ao limite e não consegue mais conviver com ele, a separação é a única opção. Mas vale a pena tentar outros caminhos antes de optar por isso.
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20: E vamos prosseguindo com o programa Sua Vida e Seus Caminhos, com a apresentação do Mestre Manuel de Ogum, te mostrando a verdadeira solução para todos os seus problemas espirituais. 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
22: Em nome do Mestre Manuel, chego agora com mais uma cartinha no programa Sua Vida e Seus Caminhos. A carta que tenho em minhas mãos chega de Cabeceira Grande, no estado de Minas Gerais. Quem nos escreve é Aline Cristina de Souza. Na sua carta, ela diz que gostaria de agradecer a dádiva alcançada de construir uma família. Eu era mãe solteira e achava que tudo estava perdido. Mas, quando menos esperava, apareceu um anjo em minha vida, que é o meu marido. Foi ele que deu sentido à minha vida. Eu estava desacreditada da minha fé, mas hoje tenho mais certeza ainda que Jesus nunca nos abandona. Obrigada ao Senhor, Mestre, por ter estado ao meu lado nos momentos mais difíceis. Que Deus possa abençoar a todos nós.
21: Vamos prosseguindo com o programa Sua Vida e Seus Caminhos, com o Mestre Manuel de Ogum. Porque o tempo é ouro e ouro vale na balança enquanto pesa. 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Hoje essas pessoas encontram-se felizes e agradecem a bênção que receberam através dos trabalhos espirituais de luz do Mestre Manuel de Ogum.
23: Meu nome é Eva, eu moro em Formosa. O meu companheiro estava bebendo demais, até dormindo fora de casa. Muitas vezes ele saía de manhã, saía 7 horas da manhã, quando chegava era 8, 9, 10 horas da noite. Quando voltava, pelo comum, ele até ficava por lá, voltava era no outro dia de tarde, até 2 dias ele ficava fora. Dormia por lá, eu ligava, ninguém me atendia e eu ficava preocupada. Aí eu procurei o Mestre Manuel de Ogum e ele pegou e me ajudou. Trouxe uma fotografia dele, a data de nascimento dele e graças a Deus, já está com 2 meses que ele não bebeu mais, eu estou muito contente. Só tenho que agradecer a Deus em primeiro lugar e segundo agradecer o Mestre. E aí todo mundo que tiver com algum problema pode procurar, porque ele é de verdade, ele não mente, ele não enrola, é verdade. Só tem que agradecer.
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1: Vamos prosseguindo com o programa Sua Vida e Seus Caminhos, com o mestre Manuel de Ogum. Com seu conhecimento, resolve qualquer problema espiritual. Ouviremos agora outra carta de agradecimento.
22: A cartinha que tenho em minhas mãos agora vem da cidade de Bom Jesus, no Espírito Santo. Maria Lúcia é a consulente que nos escreve. Ela diz: Mestre Manuel, meu filho estava sentindo muita dor no joelho e foi fazer alguns exames. No resultado, foi constatado que ele estava com um problema muito sério e precisava fazer uma cirurgia. O médico agendou a cirurgia às pressas, pois disse que a situação era complicada. Já na operação, quando abriu o joelho dele, o médico passou meia hora procurando o rompimento e não achou nada. Até pensou que tinha aberto o joelho errado. Foi então que lembrei de uma oração que certa vez o mestre Manuel me ensinou. Fui então, peguei essa oração e pedi para entrar no centro cirúrgico para ver o meu filho. Quando eu comecei a fazer a oração, o médico encontrou o problema imediatamente e a cirurgia foi um sucesso. Obrigada, mestre. Que Deus te abençoe.
3: É final do nosso programa e vou finalizar o programa de hoje com oração. A oração a Santo Antônio. Fique todos com Deus, que a paz esteja convosco, que Deus proteja e ilumine o lar, a sua família, seu comércio, seu trabalho. E vamos fazer agora a corrente de fé. Mas eu convido você também a colocar aí um copo com água, uma peça de roupa daquela pessoa que bebe e não se domina, para que, através dessa oração e através da sua fé, que todo mal se afaste para sempre da sua vida.
4: Oração a Santo Antônio. Santo Antônio, que sois invocado como protetor dos namorados, olhai por mim nesta importante fase de minha vida, para que não perturbe esse tempo bonito com futilidade, mas o aproveite para um melhor conhecimento daquele ser que Deus colocou no nosso lado e para que ele melhor lhe conheça. Assim, juntos preparemos o nosso futuro, onde nos aguarda uma família que, com vossa proteção, queremos cheias de amor, de felicidade, mas, sobretudo, cheios da presença de Deus. Santo Antônio, padroeiro dos namorados, abençoe este nosso namoro, para que transcorra no amor, na pureza, na compreensão e na serenidade. Amém.
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1: 7:04.
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11: Olá, está no ar mais uma edição do Café Express aqui no seu rádio. Hoje é quarta-feira, 7 de outubro. Eu sou Evandro e estas são as manchetes de agora. Renovação da Câmara Federal chegou a 35%. FenaBrava, emplacamentos passam de 500 mil e batem recorde em setembro. Eleitor que faltou no primeiro turno pode votar no segundo. Os fundos imobiliários para investir em outubro, segundo o BB. Prio produz 192,6 mil barris por dia em setembro, uma alta de 3,5%. A nova Câmara dos Deputados terá 183 parlamentares em primeiro mandato, representando renovação de 35,6% das 513 cadeiras na legislatura de 2027 a 2031. Outros 301 deputados foram reeleitos, enquanto 29 ex-parlamentares voltam à casa. O índice de renovação ficou próximo ao registrado em 2022, quando chegou a 39,3%. Entre os eleitos, 135 se autodeclararam pretos e pardos, correspondendo a 26,3% da Câmara, uma redução de 2,9% em relação aos 139 parlamentares negros que foram eleitos em 2022. Os emplacamentos de veículos no Brasil alcançaram recorde para setembro, com 509.686 unidades vendidas, segundo a FenaBrave. O resultado representa crescimento de 8,32% em relação a setembro de 2025 e 1,15% sobre agosto. O levantamento inclui automóveis, comerciais leves, ônibus, caminhões, motocicletas e implementos rodoviários. No acumulado de janeiro a setembro, foram mais de 4 milhões e 200 mil veículos emplacados, uma alta de 14,41% frente ao mesmo período do ano anterior. Para o presidente da FenaBrave, Arcélio Júnior, o mercado mantém demanda por veículos novos apesar das dificuldades de crédito. A concorrência entre as marcas e programas como Move Brasil e Carro Sustentável também influenciam as decisões dos consumidores. Mais de 33 milhões e 400 mil eleitores não compareceram às urnas no primeiro turno realizado em 4 de outubro, gerando uma abstenção de 21,08%, a maior em um primeiro turno de eleições gerais desde 1998. Como haverá segundo turno no dia 25 de outubro, eleitores ausentes no primeiro poderão votar normalmente, desde que estejam com o título regular. Quem não justificou a ausência deverá fazê-lo até o dia 3 de dezembro pelo site do TSE ou cartório eleitoral, apresentando o comprovante do motivo. Caso não regularize, haverá multa de R$ 3,51 por turno e restrições relacionadas a documentos, concursos públicos, matrículas e benefícios ligados a empregos públicos. Vamos agora com as primeiras informações do mercado financeiro.
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11: O BB Investimentos manteve em outubro sua carteira recomendada de fundos imobiliários, composta por 8 fundos. Os analistas André Oliveira e Vitor Pena consideram as posições adequadas ao cenário macroeconômico e os objetivos do portfólio, mas mantém cautela para o segundo semestre. A preferência por fundos de menor risco de crédito e com imóveis diversificados e contratos bem estruturados. O banco também observa que o FIX segue abaixo do desvio padrão de sua média dos últimos 5 anos, indicando uma possível oportunidade. Em setembro, a carteira subiu 0,01%, enquanto o IFX caiu 0,20%. No acumulado de 2026, o portfólio avançou 1,28%, com o dividend yield anualizado de 12,61%. A PRI, o ticker PRIO3, aumentou sua produção de petróleo e gás em setembro e encerrou o mês com um volume médio de 192.600 barris de óleo equivalente por dia, alta de 3,5% em relação a agosto, segundo dados operacionais divulgados pela companhia. O crescimento foi impulsionado principalmente pelo desempenho dos campos de Peregrino e Albacora Leste, que registraram avanços na comparação mensal. Outras notícias daqui a pouco aqui no Café Express. Até já.
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2: 7:13.
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0: Na Oriente, Vitor e Léo, Deus e Eu no Sertão, por aqui também o sucesso da Clecinha. Mais alô, mais abraços no Amanhecer Sertanejo. Vou falar agora com a Ricardinha do Limoeiro, que tá ligadinha também no programa. Bom dia, Ricardinha.
1: Oi, bom dia, eu sou a Ricardinha, moro no Limoeiro, gostaria de ouvir Eduardo Costa. Ofereço minha filha Ana Lívia e Larissa. E para todos os ouvintes.
0: Obrigado, minha amiga. Bom dia para você. 7h24.

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2: 7:37.
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0: Mendonça, alô porteiro, por aqui também Fernando e Sorocaba, muita música no Amanhecer Sertanejo. Alô Marlene, tá ligadinha também com a gente, bom dia, fala comigo.
1: Bom dia, família, bom dia, bom dia, bom dia. E aí, manda um alô aí pra Marlene, manda um alô também pro da Aliança, viu? E põe uma música boa, põe uma mais Batista, bem boa.
0: Beleza, Marlene.
1: E pra minha irmã Elânia, põe um alô pra ela aí também. Pronto. Da Fazenda Aliança.
0: Obrigado, Marlene. Bom dia pra você. Gildemar, fala comigo.
2: Bom dia, meu amigo Marcos. Aqui é Gildemar do Planalto. Gostaria que você rodasse uma música com o Amado Batista. Não vá embora.
0: Certo.
2: Agradeço para todos os ouvintes que estiver na escuta.
0: Valeu, Gildemar. Um abraço pra você. 13 faltando pras 8.

0: grande Luan Santana, Mulher Segura. Alô, os amigos de Cachoeira de Pajeú, ele é de toda a família, sempre com a gente. Bom dia, obrigado pela companhia. Luciano do Bidó, sempre com a gente também, com toda a família. Abraço, Luciano. A Marlene, cabeceira da Forquilha, também da sintonia. A Dona Aldeni de Pedra Azul, também ligadinha com a gente. Alô, Silvana de Matita, bom dia, fala
1: bom
0: comigo.
1: Bom dia, Marcos, tudo bem com você? Eu, Silvana de Matita, gostaria de pedir a você para tocar a música do Leonardo, Cristal Quebrado. E ofereço para minha sobrinha Isadora de Itabira, que hoje está fazendo aniversário. E ofereço para toda a galera que está ligadinha na Oriente FM. 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
0: Obrigado, minha amiga Silvana de Hematita. Vai tocar na sequência para você, tá, minha amiga Silvana, aí sempre na sintonia. E tá com a gente também, minha amiga Antônia do Araçagi. Bom dia, Antônia.
2: Bom dia, Marcos. Tudo bem com você, Marcos?
0: Tudo bem.
2: Minha família, tá todo mundo bem?
0: Joia.
2: Ô, Marcos, eu gostaria de ouvir A Vida Amargurada.
0: Certo.
2: Vida Amargurada eu ofereço para meu amigo Rena, lá na Divisa Alegre. Ofereço para meu amigo Peu e família. Ofereço para Laís, da farmácia, amigão.
0: E, certo.
2: E toda a família dele, a Bia. Ofereço também para minha irmã, ofereço para Silva, aqui no Araçagi, pai Mara e Sim. família, para Laura e Carrinho do TikTok, ofereço para Maria de Lourdes e para Kumajula, ofereço Sim. também para...
0: Sim, quem mais?
2: Marcos, lá no Marcos e Família, lá no Palmitar, ofereço para Divalda e família na Fazenda Saudade e para todos os ouvintes que tiver na escuta.
0: Certo.
2: E também ofereço para Darlan e família. Bom trabalho, Marco. Uma ótima e abençoada quarta-feira aí para você.
0: Obrigado, minha amiga. Bom dia. 5 faltando para as 8.
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1: Oriente, Leonardo, Cristal Quebrado, pra matar a saudade, recordar essa moda boa do Amanhecer Sertanejo. Finalizando muito bem, gente, obrigado pelo carinho, pela companhia, pela participação no programa, e amanhã tem mais, se Deus quiser. Na sequência, bom dia, Oriente. 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
1: 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Agora 8:03.
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7: Olá, eu sou Evandro Filho e este é o Café Express. Vamos com as manchetes de agora. Câmara, 301 deputados se reelegem, 183 vão exercer o primeiro mandato. Polícia Federal apreende R$2.800.000 no primeiro turno das eleições. Entregas de fertilizantes caem 8,8% entre janeiro e julho. Melios aprova redução de capital de R$160 milhões e novo plano de opções. HBR lança oferta por Helbor a R$2,52 por ação. A Câmara dos Deputados terá 301 parlamentares reeleitos, equivalentes a 58,6% das 513 cadeiras, enquanto 183 deputados exercerão o mandato pela primeira vez, representando 35,67% da casa. Em comparação com 2022, houve menor renovação e aumento das reeleições. Naquele pleito, 202 novos deputados foram eleitos e 294 conseguiram-se reeleger. Outros 29 parlamentares retornarão à Câmara após já terem exercido mandatos em legislaturas anteriores. Entre os partidos, o PL foi o maior vencedor, elegendo 121 deputados, 23 a mais que em 2022. O PT ficou em segundo lugar na representação com 70 cadeiras, 5 a mais que no pleito anterior. A Polícia Federal apreendeu R$2.800.000 durante o primeiro turno das eleições, sendo R$520.000 em dinheiro e o restante em bens. A operação de prevenção e repressão a crimes eleitorais resultou na abertura de 49 inquéritos, na elaboração de 100 termos circunstanciados e na condução de 204 pessoas a delegacias até o fim do domingo. Os principais crimes registrados foram compra de votos e propaganda eleitoral irregular. Houve ocorrências no Distrito Federal e em 23 estados. Ao longo de 2026, a Polícia Federal já abriu 1.342 inquéritos relacionados a crimes eleitorais, com maiores números no Rio de Janeiro, Maranhão, Ceará e São Paulo. As entregas de fertilizantes ao mercado brasileiro totalizaram 22,98 milhões de toneladas entre janeiro e julho de 2026, queda de 8,8% ante o mesmo período de 2025, segundo a ANDA. Em julho, a retração foi ainda maior, com 3,96 milhões de toneladas entregues, 22,3% abaixo do volume registrado no mesmo mês do ano anterior. A entidade afirmou que as compras começaram 2026 em ritmo normal, favorecidas pelo bom desempenho da safrinha, mas perderam força após o início da guerra no Irã. A desaceleração passou a aparecer nas entregas a partir de maio e, segundo a ANDA, também poderá reduzir os volumes destinados à safra 2026-2027. Hora de mais um giro com informações do mercado financeiro.
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7: O Homélio, CASH3 aprovou em Assembleia Geral Extraordinária a redução de seu capital social em 160 milhões de reais, sem cancelamento de ações ou a distribuição de recursos aos acionistas. A medida foi justificada pela empresa como necessária diante de um capital considerado excessivo e permitirá a criação de uma reserva de capital no mesmo valor. Com a operação, o capital social cairá de 519,9 milhões para 359,9 milhões de reais, enquanto 104,3 milhões de ações ordinárias permanecerão inalteradas. A redução entrará em vigor em 60 dias após a publicação da ata. Os acionistas também aprovaram um novo plano de opções de compra de ações e alterações no plano de ações restritas. A Helbor HBOR3 anunciou que a HBRE3 lançou oferta pública de permuta para compra de controle da construtora e cancelamento de registro e saída da empresa do segmento Novo Mercado da B3. A oferta foi lançada a um preço de R$ 2,52 por ação e envolve até a totalidade das ações da companhia e que será liquidada por meio de troca de um papel da empresa por 0,815 da HBR. A compra do controle da Helbor pela HBR está condicionada ao apoio de mais de 2/3 das ações da companhia. Outras informações daqui a pouco no Café Express.
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1: Oriente, agora 8h13.
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0: sucesso para você que está sempre ligado com a gente aqui na Oriente FM. 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Vamos juntos a partir de agora, ao vivo para todo o Brasil, para o mundo. Começando muito bem com o horóscopo do dia.
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2: Muito bem, uma ótima quarta-feira para você que está acompanhando aí a nossa programação. Meio de semana também é dia de curtir. As previsões para o seu horóscopo: Áries, Touro e Gêmeos, os três primeiros de hoje.
1: Áries, de 21 do 3 a 20 do 4.
3: Bom meio de semana para você que é de Áries. O céu ele traz grandes avanços profissionais. O seu esforço e a sua capacidade de enxergar as oportunidades são aí de vital importância para que você realmente agarre essas oportunidades. Cuidado aí somente com os medos ou inseguranças que atuam no seu psicológico. Hoje sua cor é dourada, o número da sorte 55.
1: Touro, de 21 do 4 a 20 do 5.
2: Touro, um campo novo de visão será necessário para a construção da sua mudança e essa experiência se projeta em um curso. Também numa viagem de contato com pessoas de outras cidades. Existem fatores em família prejudiciais que exigem de você uma conduta ética e justa. Por isso a necessidade de criar uma ambiência familiar diferente. 45 é o número da sorte para hoje, branco é a cor.
1: Gêmeos, de 21 do 5 a 21 do 6.
3: Oi Gêmeos, ótima quarta-feira. O céu ele te ajuda a estruturar uma dinâmica financeira promissora para sua evolução. Só é preciso atuar com estratégia e pesquisa de mercado. Você vai ter também êxito por meio do seu esforço e de uma nova consciência. Atue aí com discrição, porque os caminhos estão abertos, hein? Hoje sua cor é amarelo, número da sorte 30.
2: Daqui a pouquinho para você de Câncer, Leão e Virgem.
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0: Bom dia para você. Começou Wesley Safadão. Um centímetro.

0: Lauriente, Simone Mendes, Saudade Proibida, começando muito bem com Wesley Safadão. 8h25, mais horóscopo.
1: 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Câncer, de 22 do 6 a 22 do 7.
2: Alô, você de Câncer. Atenção, porque o céu abençoa uma relação comercial. Para um outro grupo de cancerianos, pode se tratar de uma relação amorosa. Os planos, eles são viáveis e promissores. Contudo, é preciso entender como se deseja conduzir uma dinâmica financeira. Os resultados dependem da sua capacidade de desapegar de uma estrutura financeira. A cor para hoje é rosa, o número da sorte é 31.
1: Leão, de 23 do 7 a 22 do 8.
3: Oi, Leonino. Oi, Leonina. Boa quarta-feira para você. Olha, o seu trabalho, ele passa por grande crescimento e expansão. Um planejamento financeiro ou estratégico também se faz necessário para que você alcance um propósito. E você precisa aprimorar as suas escolhas e entender como deve se relacionar com algumas pessoas específicas, porque o cenário, ele se apresenta bastante competitivo. No dia de hoje, sua cor é o creme, número da sorte 60.
1: Virgem, de 23 do 8 a 22 do 9.
2: Alô, você de Virgem, a vida deseja te presentear por meio de novas oportunidades, e isso pode envolver novos cursos, um intercâmbio de contato direto com outras culturas também. Nessa experiência, o seu estilo de vida mudará, mas você deve interagir com conflitos emocionais e situações que afetam o seu psicológico, porque uma pessoa pode dificultar os seus planos. 51 é o número da sorte e azul é a cor para hoje.
3: E já, já, Libra, Escorpião e Sagitário.
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0: Muito bem, vem comigo nesta manhã maravilhosa de quarta-feira, 7 de outubro. Abraçando aqui os amigos na sintonia, quem tá falando com a gente. Alô, seu Eurico da Pingueira, bom dia.
5: Bom dia, seu Eurico da Pingueira. Um bom dia aí pra Dona Isaura da Pingueira, Bigode da Pingueira, Flauzinho da Pingueira, João na Fazenda Gavião, Vacina na Fazenda Baixa Grande, Tiana em Cachoeira com a Geú, Zeca Bicinha. Minha filha Eliana, lá na Fazenda Planista. Pedão, Idolzinho, Danzitinha da Lagoa Véia. Ana Silva do Rassari, seu Antônio de Água Vermelha. Visorão da Chapada, seu amigo Fazenda Caldeirão. E todos meus amigos da Pingueira, Marcela, Cachoeira. Claudeci na Fazenda Caldo Rico. E todos que estiver escutando o Amanhecer Sertanejo.
0: Obrigado, seu Euricos, amigos aí da Pingueira com a gente. Um abraço, obrigado pela companhia. Dona Jovelina, minha amiga, fala comigo.
6: Oi, meu amigo, bom dia, meu amigo.
0: Bom dia.
6: Ô, meu amigo, passa pra mim, Soró Silva, vaqueirinho da hora. Eu tô oferecendo para Vitor lá em Almenara, e Cid e Marcel lá em Almenara. Tô pedindo também para Zezinho, aqui na Fazenda Nova, para André, Léo, por mim mesmo, para você aí na rádio, e para todas as minhas amigas aqui do Projeto Craon, para todas elas. Aqui no Projeto Craon.
0: Beleza, minha amiga, dona Jovelina, os amigos aí do Craon, bom dia! 8h29.

0: Laurinha e Gustavo Lima, Desejo Imortal. Muita música nessa quarta-feira. Você ligado comigo? Continue por aí. Já, já tem mais.
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2: Vamos então às previsões para os signos de Libra, Escorpião, Sagitário. Começando por você, Libriano, Libriana. Ótima quarta-feira, né? Meio, olha. O céu, ele te ajuda, Libra, a estruturar um plano em família. E nessa experiência, cabem novos investimentos ou a aprovação de um financiamento. Você precisa se esforçar ao máximo para utilizar as ferramentas certas. Hoje sua cor é verde esmeralda, número da sorte 43.
1: Escorpião, de 23 do 10 a 22 do 11.
3: Ô, Escorpião, você transita por uma fase de prosperidade no seu relacionamento ou numa parceria específica. As suas ideias devem ser colocadas em prática e os resultados serão promissores, mediante o seu esforço e amadurecimento. Contudo, ficarão mais evidentes as rivalidades e um cenário competitivo. Isso tudo implica aprimorar as suas escolhas. 24 é o número para hoje. Cinza é a cor.
1: Sagitário, de 23 do 11 a 21 do 12.
2: Oi, oi, oi, Sagitário. O caminho, ele está aberto para que você prospere e cresça no seu trabalho. É momento de colocar toda a sua energia e esforço nessa nova fase. O seu maior desafio é interagir com pessoas que não pensam como você ou que, de alguma forma, não concordam com o seu ponto de vista. Mas olha, siga o seu caminho, mesmo diante dessas adversidades. Hoje sua cor é cereja, número da sorte 19.
3: Já já para Capricórnio, Aquário e Peixes.
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0: Agora 8h36.
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0: Capricórnio, de 22/12 a 20/1.
2: Alô, Capricórnio, ótima quarta-feira para você. É uma fase para focar no autodesenvolvimento, para que a sua identidade seja preservada. Um novo amor e novas oportunidades deixam a sua vida mais empolgante. É muito importante desapegar de pessoas que desafiam o seu progresso ou uma situação financeira que não cabe mais em sua jornada. Goiaba é a cor para hoje, 28 é o número da sorte.
0: Aquário, de 21/1 a 18/2.
3: Ótima quarta-feira, aquariano, aquariana. Seu campo de visão, ele é assertivo em relação à família ou a contato com pessoas muito próximas. Agora você é capaz de entender aspectos da sua vida que antes não entendia. Mas existem rivalidades que podem, né, que não podem, na verdade, né, ser negligenciadas. O céu, ele pede bastante atenção, uma atenção mais profunda na relação aí com uma certa pessoa. Hoje a sua cor é prata, número da sorte 2.
0: Peixes, de 19/2 a 20/3.
2: Alô, você de peixes, os seus projetos passam por crescimento e grande expansão. Nessa experiência também fica em destaque uma fase promissora com os amigos. É um dia para se comunicar, para alinhar um projeto que te faz grande satisfação. Por outro lado, preste atenção às relações de trabalho com pessoas muito próximas. Uma escolha precisa ser feita. Azul é a cor para hoje e o número da sorte é o número 30.
3: E finalizamos então as previsões para essa quarta-feira, meio de semana. Amanhã tem muito mais.
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4: Oriente, agora 8h44.
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4: Bora lá, tem alô, tem abraços, amigos, tá na sintonia, já participando com a gente. Bom dia, quem tá com a gente? Alô, alô, dona Salvina, bom dia pra senhora, fala comigo.
6: Bom dia, Márcio, tudo bem com você, Márcio?
4: Tudo bem.
6: Tudo bem. Eu pedi você uma música aí de Cristiano Neves, qualquer música, se você puder mandar pra nós. Um bom dia pra você, viu?
4: Obrigado, minha amiga, um abraço pra senhora, obrigado pela participação. Abraçando aqui também os amigos, dona Ana Maria, a comunidade Tombo tá na sintonia também, um abraço pra senhora. Quem tá com a gente também, falando aqui com minha amiga Silvia Tranquilidade do Araçagi. Bom dia, Silvia.
7: Bom dia, Marcos. Eu estou passando pra te dar um bom dia, meu amigo.
4: Bom dia.
7: Uma boa quarta-feira abençoada por Deus pra você e um
4: Amém.
7: Bom trabalho.
4: Amém.
7: Se você puder, Marcos, eu tô aqui na escuta do alô. Principalmente que é pra você, né, Marcos? Pra Darlan. Todos daí de Pedra Azul, pra Laís da farmácia, que é amigão, meu primo, Lênia, a família no Bidon, Dona Ana Maria do Tombo, Seu Rico da Pingueira, Silvana Ventura, Marilene Vilera de Cachoeira de Pajeú, Pai Mara e Rita, Antônia e Nana, Maria de Lourdes da Araçagi de Cima, e Lidiomar na Divisa Alegre e Rivaldo. E para todos daqui da Araçagi de Baixo, é a Nacional da Grafite, que vai encerrar o tour na tarde. Eu estou passando para dar eles um bom dia, uma boa quarta-feira abençoada por Deus para todos da Nacional da Grafite e um bom trabalho, principalmente quem está escutando a Rádio Oriente FM nessas horas. Se você puder, Marcos, eu estou na escuta. Mais uma vez eu peço que você manda. Se dá tempo, se tiver no seu alcance, eu quero um felicito para todos esse pessoal que eu citei os nomes deles. Eu citei os nomes deles.
4: Beleza, minha amiga. Obrigado pela participação. Silvia no Araçagi. Eva Fagundes em Tarumirim, também na sintonia. Um abraço, Eva. Obrigado pela participação. Quem tá com a gente também, abraçando aqui os amigos. Alô, alô, os amigos aí na comunidade do Indaiá. A nossa amiga Sibeli ouvindo a gente. A Edmar de Ferros também tá na sintonia. Tá ligada no programa, mandando um abraço especial para o seu amor, Vander, também ouvindo a gente. Alô, Neuza Magalhães, alô, Morro do Pilar, todos aí na sintonia, um abraço, bom dia. 14 faltando para as 9 agora.

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1: Vamos juntos na Oriente. Bom dia, bom dia. Mais alô, mais abraços. Amigos aqui na sintonia, participando com a gente. Tem alô, alô, alô, Juenito. Fala comigo, Juenito. Bom dia.
3: Ô, meu amigo, bom dia, bom dia. Manda um alô pra nós aqui. Turma no Redó. Dona Carmina, Barreto 3.
1: Certo.
3: Gente boa. E pra Cal, lá na Fazenda Lagoinha, bora Cal, desenrola Cal, tira esse leite Cal.
1: Opa!
3: E pra turma que tá ligada aí na Oriente FM.
1: Certo.
3: Manda um piseiro aí pra nós aí, prima. Bora que bora.
1: Vamos
3: que
1: vamos, Juenito. Um abraço pra você. Vivaldo, hein, de Visa Alegre, também na sintonia. Bom dia, Vivaldo.
4: Ô, Marcão, bom dia, Marcão. Bom dia.
1: Bom dia.
4: E aí, Marcos, como é que você tá? Tá tudo beleza?
1: Tudo bem.
4: Que aqui tá tudo beleza, graças a Deus. E tá melhor agora que eu tô falando com você.
1: Bacana.
4: Ô, Marcos.
1: Sim.
4: Eu não vou comer muito seu tempo, não. Só quero te pedir uma música com a moda do Batista. Aquela música dele fala assim, velha carta. Gostaria de oferecer especialmente pra Dona Silva, Lidiomar, Cristina, Silvani, pra Estácio, pra todos, pra vocês aí da rádio. Pra quem estiver na escuta, gostaria de oferecer essa música.
1: Beleza.
4: Uma boa quarta-feira, um bom final de semana pra vocês e um abraço pro seu amigo aqui que te adora, mãe. Fica com Deus, Marcos.
1: Valeu, meu amigo Vivaldo, de Visa Alegre, toda a região aí na sintonia. Obrigado pela participação. Quem tá com a gente também, abraçando aqui os amigos na sintonia. Bom dia, bom dia. Alexandra da Fazenda José dos Santos, mandando um abraço especial para o marido Rosilvan. As filhas Luara, Rosiele, também especial para a mãe Luciana, o pai Vanderlei, o irmão Júnior, toda a sua família aí com a gente. Obrigado pela companhia. Josélia da Estiva, mandando um alô também especial para a sua mãe Maria Aparecida, da Fazenda São Lourenço. Também ligados aí na Oriente. Bom dia!

Sérgio Silva, Lauriente, sucesso o tempo todo. Gente, a minha participação tá ficando por aqui, Darlan Carlos já por aqui também. Vai ficar com vocês até o meio-dia nesta manhã de quarta-feira. Um abraço, obrigado pelo carinho, pela companhia. E amanhã a gente se encontra novamente por aqui, se Deus quiser. Um abraço!

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4: Oriente 8:59.
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0: 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Emissoras do Grupo Valdir Rocha de Comunicações, muito prazer, Darlan Carlos, por aqui dando continuidade com o nosso Bom Dia Oriente. Muito bem, senhoras e senhores, satisfação imensa, já agradecendo a Deus que nos concede mais um dia, mais uma oportunidade, mais um encontro. São tantos milagres nessa oportunidade, e não somente em nossas vidas, aliás, na nossa vida, mas na vida de todos que estão ao nosso redor, não é verdade? Até porque pra gente tá bem, pra gente tá feliz, felicidade nunca é um sentimento egoísta. É preciso que muita gente que a gente conhece, inclusive, não só os próximos, mas até os conhecidos estejam bem. É por isso que às vezes acontece alguma coisa com outra pessoa, a gente fica impactado, a gente fica sentido, que o que a gente não quer que aconteça com a gente nem com os nossos, a gente não deseja para ninguém. E hoje, os nossos amigos também de Santa Maria Tabira, nossa amiga Patrícia Souza, está de folga, porque hoje em Santa Maria de Tabira, 7 de outubro, é feriado municipal em razão à celebração à Nossa Senhora do Rosário, padroeira do município. Então, um abraço aos nossos amigos de Santa Maria de Tabira. Bom, hoje eu tenho a honra de estar recebendo e vou falar daqui a pouquinho, em alguns instantes, com Dona Railda da Silva Viana, voluntária do NUPREC, Mércia de Moraes, voluntária do NUPREC também, o nosso amigo Rogério da Alfa e Ômega, que vai estar falando também aqui nesse momento, grande parceiro também da NUPREC, e vamos falar da corrida e caminhada noturna em prol do Núcleo de Prevenção ao Câncer. E aí você vai ter, você que não conhece, muita gente que conhece o NUPREC da região Nordeste de Minas Gerais, são 27 anos de história em prol de uma população, não é isso? A gente fala não apenas as pessoas, né, vítimas do câncer, mas também toda a família que é acolhido nesse momento de tanta dificuldade, mas de muita superação. Então, em instantes, eu já falo com essa turma que está aqui para alegrar o nosso dia. Vou chamar só novelas e aí eu vou me acostumando aqui com o negócio, aqui com o programa, que eu estava de férias, gente.
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3: E aí, gente? Chegou a hora do nosso encontro diário com o mundo das emoções, aqui no Novelas. E já vamos mergulhar de cabeça em A Nobreza do Amor. Alica pensa em como achar Gendal, enquanto Mirinho já se dispõe a ajudar Gendal. Diógenes repreende Virgínia por denunciar Alica e Niara. Marta se solidariza com Teresa e Onildo. Tônio sugere que Alica e Niara fujam para Batanga. O cerco aperta. Gendal, Fortunato, Adonis e Mirinho varrem as terras do engenho atrás de Tônio, Alica, Niara e Omar. E Gendal exige o fechamento das saídas de Barro Preto. Onildo e Tônio correm para recolher os pertences da fuga. José, Zambi, prepara o resgate de Dumi e Kênia. E a grande surpresa. Alica descobre o registro de uma árvore sagrada de Batanga numa gruta. O que será que vem por aí? Em instantes, voltamos com os destaques da novela por você. Não saia daí.
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0: Muito bem, amigos da Rede Oriente. Vamos agora estacionar na cidade de Pedra Azul, Minas Gerais, onde a gente fala com Dona Railda da Silva Viana, Mércia de Moraes e Rogério da Alfa e Ômega. Eu vou começar falando aqui com Dona Railda. Primeiramente, vou pegar o bom dia dela. Bom dia, Dona Railda. É uma honra receber aqui a senhora mais uma vez. Tudo bem? Tudo tranquilo?
4: Tudo tranquilo. Bom dia, Darlan. Bom dia aos ouvintes da Rádio Oriente. É um prazer muito grande, mais uma vez, estar aqui para compartilhar o nosso trabalho, o nosso carinho, o nosso amor com todos os ouvintes da Rádio Oriente.
0: Deixa eu aproveitar e já pegar aqui o bom dia da nossa amiga Mércia Moraes. Bom dia, Mércia.
5: Bom dia, Darlan. Bom dia a todos que ouvem a Rádio Oriente.
0: Muito bem. Dona Railda, vamos começar aqui falando, antes da gente chegar na corrida e caminhada noturna em prol do Núcleo de Prevenção ao Câncer, em prol do NUPREC. Eu quero que a senhora fale mais para as pessoas que estão acompanhando nesse momento a história do NUPREC, ou melhor dizendo, a missão do NUPREC. A gente fala história, mas na verdade é a história que é presente ao mesmo tempo. Fique à vontade, Dona Railda.
4: Verdade, Darlan. O Núcleo tem uma grande história. Esse ano, o Núcleo completou 27 anos de luta, de perseverança, e de muito amor ao próximo. O trabalho nosso é feito assim de amor mesmo. Cada dia nós agradecemos a Deus pela oportunidade que Ele nos dá a ajudar o outro. É que é isso que Jesus quer de cada um de nós. O NUPREC hoje tem 100 pacientes que nós levamos o nosso carinho, o nosso abraço, o nosso amor. E é fácil ajudar o NUPREC, é só aderir a nós. Hoje nós temos 25 voluntárias e cada um contribui com sua parte. Cada um vê o que é melhor, o que pode, e assim vai seguindo o trabalho do NUPREC. O trabalho do NUPREC é incansável, nunca para. Todos os dias tem algo para ajudar. Algo assim que a gente pode fazer e a gente corre atrás. E nós convidamos também, viu, quem sentir vontade de ser um voluntário, nós estamos com as portas e os braços abertos para aceitar todas.
0: Ô, dona Railda, a gente assim, quando a gente escuta de falar o câncer, que já é algo que ninguém está preparado, mesmo com todas as campanhas institucionais, né? Aí, quando a gente se depara com alguém nessa situação na nossa família, a gente não está preparado. E aí que também entra no NUPREC, porque além do paciente, acaba dando suporte para a família inteira, não é isso, dona Raíla?
4: É verdade, Darlan. Nós abraçamos a família. Assim que chegamos, deparamos com o paciente, nós vamos fazer o estudo dele, compreender, ouvir ele. E aí vem a família, que também faz parte, nós não podemos deixar de lado. Aí abraçamos, eu falo com eles que a partir da hora que eles cadastram o NUC, nos procura, aí eles fazem parte da família NUPREC.
0: Ô, dona Railda, é assim, entre tantos desafios, eu fico imaginando, porque a gente está falando, gente, de 27 anos de história. Eu imagino que já teve dificuldade de alguém que necessitava de algum medicamento, sem muito acesso. Eu tenho certeza que o NUPREC já engajou muito nisso também, né, dona Railda?
4: Com certeza. Nós já foram muitos desafios, inclusive cirurgias, mas nós abraçamos a causa. E as pessoas são boas demais. Eu falo que 99,9% são pessoas boas. É só procurar, todo mundo estende as mãos.
0: Dona Raia, antigamente também, eu falo assim, antigamente que eu já conheci pessoas que estavam ali com problema, eles falavam que tem certo dia da semana também que muita gente reúne, acaba uma roda de conversa e acaba fazendo muito bem, tanto para a mente da pessoa que às vezes está com problema, quanto para a família também que às vezes acompanha. Isso acontece ainda?
4: Acontece. Isso aí é um remédio para o paciente. Ouvir o paciente, ouvir as histórias dele, isso é remédio. Levar aquele carinho é o remédio.
0: Muito bem, gente. Então, quem queira colaborar com o NUPREC, pode também fazer doação? Tem alguma conta que a gente consegue fazer a doação, dona Railda? É possível?
4: Tem a conta, sim. Nós temos hoje o Pix. E quem quiser contribuir de qualquer forma, nós estamos aqui de braços abertos para recebê-los.
0: Muito bem, eu tenho até essa informação aqui, é isso, Rogério? Tem até aqui a conta, por acaso você de toda Minas Gerais que queira contribuir, gente, com o trabalho do NUPREC, tem aqui a conta que é Banco Itaú, agência 3208, e a conta é 99675, dígito 5. Tá no nome aqui do Núcleo Regional de Prevenção e Combate ao Câncer de Pedra Azul, NUPREC, tem um CNPJ tudo direitinho, 03425. 381.000 ao contrário, 49. Você empreendedor que estiver acompanhando a gente também, você, a população em geral que queira colaborar e também conhecer mais sobre essa ONG que tem um trabalho tão importante, pode ficar à vontade. Cara, caso queira também, a gente passa aqui pelo WhatsApp tudo direitinho as informações bancárias do NUPREC. Muito bem. Messia, que lindo esse trabalho do NUPREC e você como voluntária também é muito... faz bem para a alma fazer parte desse projeto, né, Messi?
5: Sim, é muito importante, né, a gente ajudar as pessoas, né? Porque a gente leva aquele carinho para a família, para o paciente. É muito gratificante quando a gente termina a visita e a gente sente que a gente levou aquele abraço, aquele carinho, aquela confiança das pessoas que estão em tratamento.
0: Ah, Messi, então tem a questão das visitas também, não
5: é
0: isso?
5: Sim, é o mais importante. São as visitas. aos sábados, nós fazemos visitas aos pacientes que são cadastrados ao núcleo e nós vamos lá observar como o paciente está, se precisa de ajudá-los para poder encaminhá-los ao tratamento, o que é que o paciente está precisando. Conversamos com a família, né, para dar apoio também, para saber lidar com essa situação.
0: Muito bem, e até outro detalhe, né, dona Railda, em cima disso aí que o mestre falou das visitas, para exatamente conferir o que a família está precisando, porque a gente sabe que quando a gente está diante de uma situação dessa, até a questão financeira da gente, ela fica escassa, porque você usa o que você tem e o que não tem para poder dar seguimento ao tratamento, deslocamento, alimentação fora do município, e às vezes, até a questão assim mesmo, colocar do básico em algumas famílias, pode correr o risco de faltar ou chega a faltar, não é isso?
4: Chega a faltar, Darlan, mas aí é o suporte do NUPREG. Nós recebemos da CBL todo mês 16 cestas básicas, onde vamos distribuir. Aí a gente faz o levantamento dos que mais precisa. E aí vai revezando um, outro e outro.
0: Tá vendo?
4: Viu? Então, esse trabalho, nós todo sábado, é certo. Mas na semana, qualquer hora que precisar, nós estamos de prontidão em dar o suporte.
0: Muito bem, gente. Nós vamos falar da corrida em instantes, mas antes, continua sendo muito importante, porque nós estamos no mês de outubro, no Outubro Rosa, uma das maiores campanhas de prevenção ao câncer. Então, a prevenção, né, dona Railda, continua sendo fundamental.
4: É fundamental. E nós trabalhamos com prevenção através de palestra, de movimentos que fazemos na rua. E aí convidamos a todas as mulheres para ter o seu cuidado, fazer o autoexame todo mês. E graças a Deus, hoje já está mais fácil. Vem o carro, hoje se precisa, vai em Teoflotone, em Conquista. Hoje, graças a Deus, nós estamos assim, mais tranquilo com a mulher. Mas a mulher não pode ficar de fora, ela tem que ficar sempre atenta aos cuidados.
0: Muito bem, gente, vamos fazer só um pequeno intervalo, aí a gente volta também, eu vou colocar o nosso amigo Rogério da Alfa e Ômega também na conversa, que aí a gente vai falar da corrida e caminhada noturna em prol do Núcleo de Prevenção ao Câncer, que é o NUPREG. Então segura aí que a gente volta em instantes.

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1: Oriente 9:17.

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2: Muito bem, estamos de volta, senhoras e senhores.
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2: na Rede Oriente. Centro-Leste Mineiro, região metropolitana de Belo Horizonte, Norte e Nordeste de Minas Gerais, Sudoeste da Bahia, um ótimo dia!
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2: Lembrando que hoje é feriado em Santa Maria de Itabira, senhoras e senhores. Oh, é isso, a gente aí está comemorando porque é dia, né, de Nossa Senhora do Rosário, padroeira do município. E minha amiga Patrícia Souza está de folga aí, junto com a família. Muito bem, estamos dando continuidade, já falamos um pouco para você aqui dessa história maravilhosa, é a história presente do Luprec e do futuro também. E dona Railda vai fazer um convite especial aqui agora também com o nosso amigo Rogério da Alfa e Ômega, não é isso, dona Railda?
4: É isso sim, Darlan.
2: Vai falar da corrida e caminhada noturna do Nuprec. Fique à vontade, dona Raíl.
4: Nuprec Paz, em parceria com a Alfa,

0: Ômega Esporte realizará a Corrida pela Vida no PREC no dia 31 de outubro de 2026, sábado à noite, às 19 horas, né? Aqui em Pedra Azul. O evento tem como objetivo incentivar a prática esportiva, promover hábitos saudáveis e, principalmente, fortalecer as ações do NUPREC em benefício de pessoas em tratamento contra o câncer e seus familiares. Para a realização deste importante evento, o NUPREC está buscando empresas comerciais e pessoas que desejam apoiar essa causa. Não há valor mínimo para contribuição. Toda ajuda será muito bem-vinda. Os patrocinadores e apoiadores terão suas marcas divulgadas nos materiais de divulgação do evento. Faça parte dessa corrente de solidariedade. Apoie a Corrida pela Vida no PREC e ajuda e fortalece essa importante causa. Maiores informações, procurar o Rogério.
1: Ele que está aqui. Se falou procurar o Rogério chegou. Rogério, a corrida, a caminhada, a gente já sabe da sua vasta experiência nesse segmento. E agora eu creio que um sentimento ainda mais especial, que é uma causa tão nobre como o PREC. Fala pra gente mais sobre a corrida e caminhada, fique à vontade. Então, bom dia, meu, primeiramente, Rogério, desculpe.
2: Bom dia, Darlan, bom dia, Marcos, bom dia, ouvintes dessa grande audiência que é a Rede Oriente de Comunicação. Então, Darlan, a grande causa dessa corrida é em benefício ao NUPREC, que é o Núcleo de Prevenção ao Câncer de Pedra Azul. Quando eu recebi esse convite para poder fazer essa corrida, idealizar e organizar essa corrida, eu não pensei duas vezes e coloquei logo em ação.
1: Muito bem. E é para as pessoas que estão ouvindo a gente, dos esportistas em geral, que queira participar, dá tempo? A gente escuta falar a corrida, mas eu fiquei sabendo, porque eu falo, que eu não estou na faixa que aguenta a corrida, mas a caminhada aguenta. Então tem a caminhada também, é isso? Tudo no mesmo dia, tudo no mesmo ambiente.
2: Então, Darlan, na verdade, fala Corrida pela Vida. Corrida pela Vida praticamente é o título dado ao evento, mas todos podem correr e podem participar da caminhada. Não quer dizer que essa corrida, ela é uma corrida beneficente, vai ser uma corrida tranquila, na qual toda a população de Pedra Azul, região, podem participar dessa corrida. Para quem já corre, para quem não corre, a oportunidade de participar de uma caminhada e já se preparar para as próximas corridas. E na oportunidade já tem atletas de 10 cidades inscritos para estarem presentes aqui conosco nesse grande evento.
1: Agora, o que eu acho interessante também é a facilidade, né, dona Helda, que inclusive que as tecnologias vêm ajudando. Que a pessoa hoje, para fazer inscrição, hoje ela faz online, né, Rogério? Não é, dona Helda? Online.
0: Verdade.
1: Isso é muito prático. E aí, Rogério, qual que é o site? Até qual que é o prazo também, não é isso?
2: Então, Darlan, as inscrições elas estão sendo feitas pelo site momentomajestoso.com.br. Tem as inscrições da corrida, da caminhada, todos têm que estar inscritos no dia do evento, porque vai ter medalha de participação para todas as pessoas também que participarem da caminhada. Todos os inscritos vão estar com a sua identificação, número do peito, para receber a medalha. E essas inscrições já estão chegando ao final. Até dia 10 de outubro é o último dia das inscrições com camisa e medalha de participação. Então aproveite e faça suas inscrições. Quem não conseguir fazer inscrições pelo site, pode ir na Alfa Ômega, em frente ao Banco do Brasil, que tem um funcionário à disposição para atender todas as pessoas.
1: Muito bem, gente. Então, você pode passar na Alfa e Ômega, fazer sua inscrição pessoalmente. Você de toda a região que queira fazer online, é muito fácil. momentomajestoso.com.br. Quando você abrir o site, aí vai ter ali um calendário que logo em diante, na tela ali na sua frente, vai ter lá Corrida pela Vida no PREC, Núcleo de Prevenção e Combate ao Câncer. Então, vai ser nessa corrida que você vai estar fazendo parte, e lá está especificando tudo, que é dia 31 de outubro, né, sábado à noite, Pedra Azul, né, então está explicando tudo direitinho, é bem prático mesmo, né,
2: Tá tudo bem prático, a pessoa pode entrar no site, é fácil de fazer, digitou o CPF, já pega os dados para poder fazer o cadastro para liberar a medalha, e aproveitando a oportunidade, Darlan, essa corrida será uma grande festa de solidariedade em nossa cidade, e após o evento vai ter um show ao vivo com a banda pop rock, Thiago Lopes, e vai ser uma grande festa. E na oportunidade, todas as pessoas, como Dona Railda já citou, podem procurar a Alfa e Ômega Informática, Rogério, para poder estar colaborando, participando e colocando o stand para apresentar seus produtos e marca no dia do evento.
1: Muito bem, senhoras e senhores, mais alguma observação, Rogério, Dona Railda, fiquem à vontade.
0: Eu quero fazer meus agradecimentos em nome de todos os pacientes do núcleo. Eu agradeço imensamente a Rogério, idealizador da campanha. Agradeço a você, Darlan, pelo carinho que tanto tem pelo NUPREC. Sempre que a gente procura, você está sempre às ordens. Que Deus te proteja e te abençoe imensamente, viu? Um abraço dos voluntários, dos pacientes, para todos vocês.
1: Nós que agradecemos, Dona Railda, eu sigo sempre o exemplo do nosso gestor Valdir Rocha. Darlan, tudo que envolver aí em benefício à sociedade, em prol da sociedade, a Rede Oriente FM está de portas abertas, então a gente, todo mundo unido na mesma missão de levar o que é bom para as pessoas, ainda mais em algo tão abençoado, né? Essa missão que é o NUPREC. Dona Railda, nós que agradecemos fazer parte aí, de poder colaborar de alguma forma.
0: Tá bom? Gratidão, viu?
1: Toda nossa. Rogério, então, obrigado por ter vindo aqui também.
2: Nada.
1: E aí, inscrições no site, e você, a equipe tá lá na Alfa e Ômega.
2: Para fazer inscrições.
1: Pode ficar à vontade.
2: Na oportunidade, Darlan, já diante dessa campanha pela vida, já tem um testemunho de um atleta que foi curada do câncer, a Leone do Abacaxi, e ela vai estar presente na corrida pela vida para dar o testemunho dela. Eu vou deixar uma mensagem final aqui. Nós queremos fazer uma grande festa, mas acima de tudo, queremos fazer uma grande corrente de solidariedade. Venha correr, caminhar, trazer sua família e abraçar essa causa junto com o NUPREC. Porque quando a comunidade se une, quem ganha é a vida.
1: Amém, é isso aí! Obrigado! Rogério da Alfa e Ômega, Dona Railda da Silva Viana, Mércia de Moraes, voluntários aí do NUPREC, e até o próximo encontro, se Deus quiser. Daqui a pouco a gente volta.
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4: E estamos de volta. Andressa Pires com você, pra gente mergulhar fundo no mundo das novelas. Prepare o coração, porque vamos aos destaques do capítulo de hoje de Por Você. A festa rolou solta, com Peixe e Dalila celebrando o namoro. Dalila e Suelen fizeram as pazes sobre o peixe. No hospital, a readmissão de parte da equipe irritou Dalva, que, por outro lado, recebeu um emprego do Próspero. E o Gabriel tentando se aproximar da Bela, será que vai dar? A Glorinha chamou a Hanna para ir na casa da Bela, e a Silvia, com Vanessa, foi correndo buscar a filha. E o choque. A Bela flagrou a Vanessa no quarto dela. O que será que ela estava aprontando lá? A emoção só aumenta. Em instantes, voltamos com mais novelas, trazendo os destaques de Quem Ama, Cuida. Fica com a gente.
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1: Oriente 9:33.
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0: Rodrigo, Minas Gerais. Deixa eu fazer um giro aqui, deixa eu mandar um abraço aqui pra galera com a gente. Deixa eu abraçar nossa amiga Alice Cedro. Ô, Alice, obrigado pela companhia, minha amiga. Deus abençoe todo mundo aí. Nossa amiga Alice e família. Deixa eu ver, pena que eu não tô vendo a cidade. Eu fiquei sentido que eu não tô vendo a cidade aqui. Você sabe, gente, pra me soprar? Braunas? Aí, galera de Braunas, então. Deus abençoe todos vocês com a gente. Obrigado pela companhia. Abraço aqui os amigos do Limoeiro também, os amigos de Passa Bem. Quem mais tá com a gente aqui? Galera aqui de Hematita em peso. Ô, amigos de Hematita, tamo juntos também, junto e misturado, como diz o ditado. Quem tá com a gente aqui, nossa querida amiga Edmar de Ferros. Oi, Edmar, quanto tempo, menina, que não se fala? Bom dia, obrigado pelo carinho, pela companhia. Deus abençoe todos aí, viu, querida Edmar? Vamos juntos aqui. A nossa amiga Ivone. Ô, querida Ivone, bom dia, menina. Ivone falou que a gente é aqui, nós somos a companhia dela. Aí, nós, todos os dias. Ô, Ivone, que satisfação, menina. Obrigado pela companhia. Galera da comunidade de Sesmaria, é Ivonete. Eu tô trocando tudo aqui, Ivonete. Eu tô pra lá, eu tô perdido, meu. Eu tô todo doido. Os municípios de Dom Joaquim, muito obrigado a vocês pelo prestígio da companhia, da audiência. Ainda bem que os ouvintes conhecem os locutores aqui, sabe que a gente é boa, mas é um pouco doidinho, né? É um pouco doidinho. Bom, é mais, tá com a minha amiga Curinha. Gratidão, viu, Curinha? Rapaz, Curinha mandou muito peixe. Aí pesca mesmo, mas mandou peixe, mas peixe, tem que falar, chega. Eita, nós, viu? Peixinho frito, falar um negócio pra você, viu? Novelas!
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2: A gente tá de volta com Novelas. E agora é hora de mergulhar nos acontecimentos do capítulo de hoje de Quem Ama, Cuida. Nicolau Espertinho marcou um café com Yuri e Liris, querendo desvendar o que eles escondem. Rafael, desesperado, pediu ajuda a Joel para reconquistar Andréia. E a Pilar recebeu uma notícia bombástica do Ademir. Pedro tem grandes chances de inocentar Adriana. Que reviravolta! Fernando se declarou pro Mau Mau e pediu uma chance. Eita! Otoniel pegou Elisa e Enéia se beijando. Ufa! Quanta emoção! Não perca os próximos capítulos da sua novela e a gente se encontra na próxima edição do Novelas. Um beijo e até lá!
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0: Bom dia! Não, peraí, equipe! Tá faltando aquela trilhinha de alô, alô, aí não! Não pode perder aquilo que é costume e tradição. Alô, alô, senhoras e senhores. Aquele abraço, obrigado pela companhia. Minas Gerais, estamos juntos aqui ao vivo na Oriente. 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Deixa eu abraçar aqui também minha amiga Mila. Mila fala diretamente da ponte do Rio Preto, em Catuji. Obrigado, querida Mila, obrigado pela companhia, toda a família. Alô, minha amiga Neuza. Ô, Neuza, tá com saudade de nós? Aparecemos, Neuza. Obrigado pela companhia, minha querida. Deus abençoe todos vocês aí, tá bom? Um forte abraço, minha amiga. Quem mais tá com a gente aqui? Deixa eu conferir aqui a nossa amiga Silvana. Silvana de Hematita. Ah, rapaz, é a Neuza e o João Canu, diretamente dos Estados Unidos, menino. Mas pode esquecer de nós, rapaz. Ah, que isso? É, tem ganhado na Mega lá e sumiram, não pode, velho. Abraço, amigo. Saudade de todo mundo aí também. Quem mais tá com a gente? Vamos ver aqui o Carlinhos em Maristela. Filhos, irmãs, sobrinhos, família Pratos, todo mundo em nossa companhia. Nossa amiga Márcia Rezende, galera aí do povoado Abacaxi. Paulo Sérgio Amaral, nossa amiga Mara Lúcia Tamanduá. Amiga Dona Maria do São Pedrão. Um abraço, Dona Maria, um beijo no coração. Quem mais? Dona Zainha no Jardim do Éden. Bom, toda a galera curtindo a gente. O tempo tá corrido, gente, mas vamos chegando devagarinho no seu alô.
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0: Vamos dizer, Vaqueiro e Paula Fernandes no Oriente, 19.

0: Belo.
1: Cadê o gritão pro Belo aí, Xê?
2: Alô, São Paulo, Brasil, Natanzinho Lima!
3: Parabéns,
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0: Quem gritou o gritão do Belo, quem gritou fui eu, mas não tem problema não, tá valendo do mesmo jeito. Só Belo, mas sou gente boa, isso é que importa. 13 para 10,

0: Oh, beleza, hein? Sorriso maroto pra mim, não é? Sim!
1: Se não me ama, fala logo, quebra o violão.
0: Muito bem, muito bem, muito bem. Eu não fico bravo com o louco, não, mas não fique bravo com o meu irmão. Eu tô tentando aqui anotar os alôs e um monte de mensagem está chegando. Mas é muita mensagem, muito alô, e eu tô chegando devagar, devagarinho. E ainda as orações que eu vou anotar aqui devagarinho, hein? Então daqui a pouco eu vou chegando na sua participação. Na segunda parte do nosso Poder Oriente, vamos mandando um alô de quem ficou faltando, tá bom? E a gente vai atendendo com muito carinho. Tô vendo aqui a amiga Marlene, cabeceira da Fofilha, Dona Javelina, os amigos Super Aluno também. Muito obrigado a todos vocês. Bebete, galera de Imatiro também conosco. Carmen do Morro Agudo. Deus abençoe todos vocês aí na companhia da gente. Aliás, Morro da Água. Isso, garoto. Bom, vamos ali porque é o Padre Reginaldo Manzotti tá chegando com experiência de Deus. O sacristão já tá ali falando, bora, locutor. Senão você vai atrasar, vai perder o horário. Tá bom, sacristão. E a gente se fala já já nas intenções e com a segunda parte do Bom Dia Oriente. Enquanto isso, eu tá por aqui anotando os seus pedidos e orações. Vamos lá.

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4: Oriente 9:59.
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10: Glória

0: Nossa Senhora da Conceição Aparecida, intercedei por nós. E hoje, gente, é também o dia de Nossa Senhora do Rosário. Então tudo converge para Maria, mas de Maria a Jesus. Se você quiser, vou fazer uma sugestão. Acompanhe o programa hoje com o terço na mão. Eu tô com o terço das Santas Chagas e também a Mariano. É o mesmo. Vamos lá? Quero saudar a todos com grande maternal devoção. A todos que nos acompanham a partir da Rádio Evangelizar, de onde tudo começa. As rádios irmãs, cujos nomes cito neste momento. 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E todas as plataformas digitais, gente. Hoje, Quarta Mariana, novena de Nossa Senhora Aparecida e dia de Nossa Senhora do Rosário. Vamos lá, em nome do Pai, do Filho, do Espírito Santo. Amém. Naquele tempo, o anjo Gabriel foi enviado por Deus a uma cidade da Galiléia chamada Nazaré, a uma virgem prometida em casamento a um homem chamado José. Ele era descendente de Davi. O nome da virgem era Maria. O anjo entrou onde ela estava e disse: "Alegra-te, cheia de graça, o Senhor está contigo." Maria ficou perturbada com essas palavras e começou a pensar qual seria o significado da saudação. O anjo então lhe disse: "Não tenhas medo, Maria, porque encontraste graça diante de Deus. Eis que conceberás e darás à luz um filho, a quem porás o nome de Jesus. Ele será grande, será chamado Filho do Altíssimo. E o Senhor Deus lhe dará o trono do seu pai, Davi. Ele reinará para sempre sobre os descendentes de Jacó e o seu reino não terá fim." Maria perguntou ao anjo: "Como acontecerá isso, se eu não conheço homem algum?" O anjo respondeu: "O Espírito virá sobre ti e o poder do Altíssimo te cobrirá com sua sombra. Por isso, o menino que vai nascer será chamado Santo Filho de Deus. Também Isabel, tua parenta, concebeu um filho na velhice. Esse já é o sexto mês daquela que era considerada estéril. Porque para Deus, nada é impossível." Maria então disse: "Eis aqui a serva do Senhor. Faça-se em mim segundo a tua palavra." E o anjo retirou-se. Com o terço na mão. Vamos fazer esse programa com o terço na mão? Padre, eu tenho que cozinhar aqui. Enrola o terço no braço. Padre, não, enrola no braço. Eu, para não tirar, vou enrolar aqui no meu braço. Terço inteiro. Com o terço na mão, o rosário, que Deus me deu uma inspiração uma vez, que o terço é uma cordinha que Deus mandou do céu. Sabe para quê? Abre aí a câmera. Deus mandou uma cordinha do céu. E rezando, a gente vai subindo até Ele.
1: Com o terço na mão,
0: queridos irmãos, é verdade, o rosário, ele surgiu como oração dos pobres, daqueles que não sabiam ler a Bíblia, e foi estimulado como recitação da Bíblia. Me permita o algo que talvez você saiba, mas há tanta gente que não sabe. A primeira parte da Ave Maria, o que é, senão a saudação do anjo? Ave Maria, cheia de graça, O Senhor é convosco. Bendita sois vós entre as mulheres e bendito é o fruto do teu ventre, Jesus. Saudação do anjo e frase de Santa Isabel.
1: Santa Maria.
0: A segunda parte. Santa Maria, Mãe de Deus. Como Mãe de Deus, ora, filho. Teotocós. Jesus é Deus? É, padre. Então ela é Mãe de Deus. O primeiro grande mistério lá em Éfeso. Declaração. Santa Maria, Mãe de Deus, rogai por nós, pecadores, porque o somos, Mãe. Olha, me arrepia. Porque somos pecadores. Agora, Mãe. Na labuta de hoje, Mãe. Na provação de hoje, Mãe. Na doença de hoje, Mãe. Roga por nós, Mãe.
1: Nos mistérios.
0: Mas, principalmente, ou também, na hora da morte. Na hora que eu tiver que passar. Eu sempre vejo essa passagem para lá, daqui para o outro lado. É minha visão. Como se fosse uma pequena ponte. Nem é uma ponte. Como é que a gente chama quando me fugiu a palavra? Me perdoe, programa vivo é assim. Uma pinguela, é essa a palavra. Que a gente vai meio que equilibrando. E nós vamos estar sozinhos. E a visão que eu sempre tenho é que nessa passagem dessa pinguela, dessa travessa, é Nossa Senhora que vai estar do lado. Com o terço na mão passarei essa hora, Mãe. E hoje me comprometo de rezar o terço. E hoje me comprometo de rezar o terço. Ave Maria, cheia de graça. O Senhor é convosco. Bendita sois vós entre as mulheres. E bendito é o fruto do vosso ventre, Jesus. Santa Maria, Mãe de Deus, rogai por nós, pecadores, agora e na hora de nossa morte. Amém. A vossa proteção recorremos, Santa Mãe de Deus. Não desprezeis as nossas súplicas em nossas necessidades, mas livrai-nos sempre de todos os perigos. Ó Virgem gloriosa e bendita, Nossa Senhora do Rosário, rogai por nós. Nossa Senhora do Rosário, intercedei por nós. Eu vou para o intervalo, mas não tire o terço do teu pulso agora, até o final do programa comigo. Eu volto já.
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8: Filhos e filhas, um dia muito especial hoje, né, de Nossa Senhora do Rosário. E aos poucos eu vou falando algumas declarações dos santos sobre a recitação do Rosário. Eu começo falando daquele que tenho muita intimidade. O que São Pio de Pietrelcina falou sobre o Rosário? Não vou dizer uma frase. Eu vou contar um fato. Esse homem rezava a média de 30 rosários por dia. Será que é importante o Rosário? Será que é importante o Rosário? 30 rosários por dia. Contra fato não há argumento. Ana Cláudia, bom dia, que a paz de Jesus esteja com você.
9: Amém.

0: anjos e santos sempre a nos guardar. Que surpresa é essa, Ana Cláudia? Que
1: Bom
0: coisa
1: dia,
0: linda.
1: Padre, a sua bênção.
0: Deus abençoe. Quem estava cantando? Você e quem mais?
1: A minha filhinha Alice.
0: Alice, quantos anos tem a Alice?
1: 7 anos, padre.
0: 7 anos. Eu sou suspeito, né, sobre essa música, né? A frase é de São João Paulo II, mas eu acabei trazendo para a música Bênção do Lar, que inclusive vou terminar, num determinado momento nós vamos soltar essa música. Bem-vinda, minha querida, diga lá.
1: Padre, primeiro eu queria dar um testemunho.
0: Por favor.
1: Na verdade são dois testemunhos.
0: Tá.
1: E depois eu gostaria de fazer um pedido de oração.
0: Claro, então vamos ao testemunho, querida.
1: O padre, há mais ou menos uns 2 anos atrás, eu pedi oração pelo seu Juarez. É um conhecido meu, de uma cidade aqui vizinha, né? Que eu tenho um carinho muito grande por ele, pela família dele. Ele teve um acidente há mais ou menos uns 4 anos atrás. Um caminhão passou por cima, né, das pernas dele. Ele ficou ali em torno de 1 ano e 8 meses, mais ou menos, em hospital, né? Saía do hospital, ficava 1 mês, 2 meses no hospital. Quando Sim. saía, ficava 1 semana em casa, voltava para o hospital. Aí eu consegui, né, falar com a equipe do senhor, fizemos oração por ele.
0: Certo.
1: Ele conseguiu sair do hospital, graças a Deus e a Jesus das Santas Chagas.
0: Amém.
1: Porém, ficou algumas sequelas. Dentro dessas sequelas, às vezes acontece alguns desmaios com ele, né? Aí eu gostaria, assim, de agradecer a Jesus das Santas Chagas por ter libertado ele, né? Conseguido ele poder ir para casa.
0: Sim.
1: Tem essas dificuldades, mas eu tenho fé em Jesus das Santas Chagas que a obra não é pela metade, né,
0: claro,
1: padre?
0: Claro, com
1: Ela
0: certeza.
1: Ela será completa.
0: Então é um testemunho, um pedido. Então,
1: Isso.
0: pela vida preservada, graça recebida...
1: Graça testemunhada.
0: Mas ao mesmo tempo é um pedido que ele possa superar essa sequela dos desmaios, né? O seu
1: Isso,
0: Juarez
1: padre.
0: É o nome, tá bom.
1: Isso.
0: Que mais?
1: Aí, aproveitando, eu já colocaria o nome da esposa dele, a dona Cirlei.
0: Tá
1: eles têm já uma certa idade, tá ela que cuida dele, né, juntamente com os filhos, porém ela também tem uma saúde um pouco, né, assim, difícil.
0: Tá
1: bom. Mas ela dedica o tempo dela, né, em cuidado dele.
0: Tá bom, filha, anotei.
1: E o outro testemunho, padre, é referente ao meu esposo.
0: É.

0: uns 3 anos que ele não coloca mais nenhuma gota de álcool na boca, padre.
1: Meu Deus. Então diga, meu marido é um milagre de Jesus das Santas Chagas.
0: O meu marido é um milagre de Jesus das Santas Chagas. E padre, hoje fazemos parte dos dirigentes do ECC. Fazemos parte da Pastoral do Dízimo aqui na nossa comunidade.
1: Que coisa
0: juntamente
1: maravilhosa.
0: Com o padre Edmar.
1: Um abraço ao padre Edmar.
0: Amém, padre. É uma graça muito grande a gente poder participar da igreja, poder comungar, né? Não tem graça melhor na vida do que a gente poder participar da nossa comunidade.
1: Amém. E agora eu quero fazer uma pergunta para você. Por que que você começou com a cantando? Qual foi a inspiração?
0: Porque, padre, essa música a gente ensinou para nossa menina. Quando ela nasceu, a gente passou por uma grande dificuldade. Ela ficou vários dias internada. Foi muito sofrimento, mas graças a Deus, hoje a gente tem ela aqui, ó, iniciando, cantando o programa do Senhor, com a música que a gente ensinou ela. E não só essa música, mas entre outras músicas do padre, ela escuta, ela acompanha comigo hoje, no momento, eu não estou trabalhando. Estou ficando, estou me dedicando esse tempo para ela e a minha família, né? Então, a gente escuta todos os dias o programa do Senhor, acompanha o Terço das Santas Chagas.
1: Que maravilha.
0: Sempre que a gente pode, a gente está acompanhando o padre.
1: Tá certo. Posso falar com a... Você pode autorizar. Eu posso falar com a Alice?
0: Pode sim, padre.
1: Se autoriza.
0: Sim.
1: Oi, Alice.
2: Oi.
1: Tudo bem?
2: Sim.
1: Eu adorei escutar você cantar, ó, o sacristão soltou, ele pode até subir um pouquinho a música. Você gosta dessa música?
2: Sim.
1: Tá certo. E vamos rezar juntos? Hoje é dia de Nossa Senhora do Rosário. Vamos rezar uma Ave Maria? Você sabe rezar, Alice?
2: Sim.
1: Então vamos rezar. Eu quero ouvir a tua vozinha falar, a tua voz bem forte rezando a Ave Maria. Vamos lá. Ave Maria.
2: Ave Maria. Cheia de graça, o Senhor é convosco. Bendita sois vós entre as mulheres, e bendito é o fruto do vosso ventre, Jesus. Santa Maria, Mãe de Deus, rogai por nós, pecadores, agora e na hora de nossa morte. Amém.
1: Meu Deus, que coisa mais linda! Deus abençoe, Ana Cláudia. Deus abençoe seu marido.
0: Ô, padre,
1: oi.
0: Eu gostaria de colocar alguns nomes em oração, meu povo.
1: Diga lá.
0: Ô, padre, eu quero colocar o meu pai, João Batista,
1: vai
0: que
1: lá.
0: Também tem um pequeno probleminha com o álcool.
1: Tá, João Batista, quem mais?
0: Isso, a minha mãe, Roseli.
1: Pois não.
0: O meu irmão, Jorge.
1: Tá.
0: A minha irmã, Ana Paula, meus cunhados e sobrinhos, que é bastante, então eu vou colocar só assim.
1: Tá bom. Deus abençoe.
0: Padre, e em especial, eu queria colocar a pequena Helena Aguiar. É uma conhecida nossa, é uma menininha, padre, de 1 ano e meio que está com leucemia.
1: Tá,
0: ela está aí no Paraná fazendo tratamento, então a gente pede muito a Jesus das Santas Chagas a cura dela.
1: Tá bom, tá aqui a Helena pedindo a
0: Deus.
1: Helena
0: Aguiar, isso.
1: Deus abençoe,
0: obrigada,
1: Ana Cláudia.
0: Padre.
1: Família que reza unida. Unida sempre estará. Escute essa música, Benção do Lar, depois, gente. Ana Cláudia, ó, eu não tirei meu terço da mão. E, ó, você viu essa menina rezando com autoridade, gente? 7 anos. E eu pergunto, seus netos sabem rezar? Seus filhos sabem rezar? É, meu filho. Criança já nasce mexendo no celular. Tela de celular já começa. Não nem fala, já fica animado. Mas tem que ser a mesma coisa para oração. Meu abraço, Ana Cláudia, de Nova Monte Verde, Mato Grosso. Aplicativo, Rádio Selva FM, de Apiacás, Mato Grosso. Rádio Nativa FM, Dom Canísio Claus, de Sinop. Eu vou para o intervalo e volto com a leitura orante dos profetas. Eliseu, volta comigo. E aí, você curtiu ontem no Instagram? Eu volto já.
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Eu quero lembrar dia de Nossa Senhora do Rosário. E o que diz São João Paulo II? O Rosário acompanhou-me nos momentos de alegria e nas provações. A ele confiei todas as preocupações. Nele encontrei sempre conforto. Eu falei de São Pio que rezava o terço, mas escute o que ele diz neste tempo difícil que estamos vivendo no Brasil. São Pio X. Se quiserdes que a paz reine em vossas famílias e na vossa pátria, rezai todos os dias em família o Santo Rosário. São Pio X. Se quiserdes que a paz reine em vossas famílias e em vossa pátria, rezai todos os dias em família o Santo Rosário. Bíblia aberta. Cartilha de oração.

0: E abrindo esse momento da leitura orante, você tem gostado da leitura orante dos profetas? E de ontem? Eu postei lá, postei no Instagram. Você conhecia aquele milagre? O de hoje eu tenho certeza que você já ouviu pregar. Mas e o de ontem? Dá uma olhadinha lá. Padre, eu perdi ontem, padre. Tá no YouTube. Tá lá recortado, leitura orante. Imperdível de ontem. Mas de hoje também. Segundo Reis, capítulo 4, versículo 8. Meu texto está aqui, ó. Cadê o teu texto? Não está na mão, não? Um dia, Eliseu foi à cidade de Sunem, onde morava uma mulher rica. Ela convidou para uma refeição e daí em diante, sempre que ia a Sunem, Eliseu tomava suas refeições na casa dela. Ela disse ao marido: atenção, tenho a certeza de que esse homem que vem sempre aqui é um santo homem de Deus. Vamos construir um quarto pequeno na parte de cima da casa e vamos pôr aí uma cama, uma mesa, uma cadeira, uma lamparina. E assim, quando ele vier nos visitar, poderá ficar lá. Um dia, Eliseu voltou a Sunem, subiu o seu quarto para descansar. Ele disse a Geazi, o seu empregado, que fosse chamar a dona da casa. Preste atenção. Quando ela chegou, Eliseu disse a Geazi: pergunte o que eu posso fazer por ela para pagar todo o trabalho que ela tem tido cuidando de nós. O que que ela fez? Ela foi muito generosa. Ele passava por lá. Além de hospedar, ela, com o consentimento do marido, construiu uma casa, gente. Construiu uma casa para ele morar, uma habitação, um quartinho. Isso mesmo, um quartinho, que inclusive tinha até a parte de cima, eram dois pisos. Talvez ela queira que eu vá falar em favor dela com o rei ou o comandante do exército. Mas a mulher respondeu: eu tenho tudo o que preciso aqui, no meio do meu povo. Eliseu perguntou a Geazi: então o que eu posso fazer para ela? Ele disse: bem, a mulher não tem filhos e o marido dela é velho. Ei, escutou? Ela diz: eu tenho tudo. Não precise falar por mim lá no com o rei, não. Eu tenho tudo. Mas o ajudante de Eliseu disse: ela não tem filhos e o marido dela é velho. Diga a ela que vem aqui, disse Eliseu. Ele a chamou e ela foi e ficou na porta. Então Eliseu disse: no ano que vem, você carregará um filho no colo. Mulheres que desejam tanto um filho, marido e mulher que há tantos anos estão esperando a graça da gravidez, a palavra de Deus é para você hoje. No ano que vem, por este tempo, você carregará um filho no colo. A mulher exclamou: por favor, não minta para mim. O Senhor é um homem de Deus. Mas, como Eliseu tinha dito, no ano seguinte, no tempo marcado, ela deu à luz a um filho. Mas alguns anos depois, do tempo da colheita, o menino saiu para se encontrar com o pai, que estava no campo com os trabalhadores que faziam a colheita. De repente, ele começou a gritar para o pai: ai, que dor de cabeça! Ai, que dor de cabeça! Então o pai disse a um dos empregados: leve o menino para a mãe. O empregado carregou o menino até o lugar onde a mãe estava. Ela ficou com ele no colo até o meio-dia. Então ele morreu com uma dor de cabeça forte. Versículo 21. Aí ela carregou para o quarto de Eliseu e pôs na cama. Depois saiu, fechou a porta e chamou o marido e disse: mande um empregado trazer uma jumenta. Eu preciso ir falar com o profeta Eliseu. Volto o mais depressa que puder. O marido perguntou: por que você vai falar com ele hoje? Hoje não é sábado nem dia de festa de lua nova. Não faz mal, respondeu ela. Aí ele mandou que pusesse os arreios no jumenta e ordenou ao empregado: faça o animal andar mais depressa que puder, só pare quando eu mandar. E assim ela saiu e foi ao Monte Carmelo, onde Eliseu estava. Quando ela ainda estava um pouco longe, Eliseu viu chegando e disse ao seu empregado: veja, a mulher de Sunem vem vindo aí. Corra até lá e pergunte se tudo está bem com ela, com o marido e com o filho. A mulher disse a Geazi que estava tudo bem, porém, quando chegou ao lugar onde Eliseu estava, ela se ajoelhou diante dele, abraçou os pés de Eliseu. Eliseu disse: não faça isso. Geazi tentou tirá-la dos pés. Não está vendo que ela está muito aflita? O Senhor Deus não me disse nada sobre isso. Então a mulher disse a Eliseu: Senhor, por acaso te pedi um filho? Não lhe pedi que não me enganasse? Eliseu virou-se para Geazi e disse: apronte-se, pegue o meu bastão e vá. Não pare para cumprimentar ninguém que você encontrar. Se alguém cumprimentar você, não perca tempo respondendo. Vá direto. Põe o meu bastão em cima do menino. Mas a mulher disse a Eliseu: juro pelo Senhor Deus e juro pelo Senhor mesmo, eu não o deixarei aqui. Aí Eliseu se levantou e foi com ela. Geazi foi na frente, colocou o bastão em cima do menino, porém ele não soltou nenhum gemido, nem havia nele qualquer outro sinal de vida. Então Geazi voltou para encontrar Eliseu e disse: o menino não acordou. Quando Eliseu chegou, entrou sozinho no quarto e viu o menino morto na cama. Então fechou a porta, orou a Deus, o Senhor. Depois deitou-se sobre o menino, pondo a sua boca sobre a boca dele, os olhos sobre os olhos, as mãos sobre as mãos. Quando Eliseu se deitou sobre o menino, o corpo da criança começou a esquentar. Eliseu levantou-se, andou de um lado para o outro no quarto. Depois voltou e deitou-se de novo sobre o menino. Aí o menino espirrou 7 vezes e abriu os olhos. Então Eliseu chamou Geazi e mandou ele chamar a mãe. Quando a mulher entrou, Eliseu disse: pegue seu filho. Ela caiu aos pés de Eliseu, encostou o rosto no chão e depois pegou o menino e saiu. Palavra do Senhor. Graças a Deus. Que texto. Qual foi, padre? Segundo Reis, capítulo 4, do versículo 8 a 37. Mas, padre, o senhor vai explicar e rezar? Depois do intervalo.
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8: Nossa Senhora do Rosário, cadê o seu? E o texto, padre? Você viu que eu tive que fazer uma leitura rápida para não deixar para amanhã, porque tinha que ser tudo condensado hoje. Leitura do livro do profeta Eliseu. Segundo Reis, não conhecia esse texto? Capítulo 4, do versículo 8 ao versículo 37. Como entender esse texto, padre? Vou tentar ajudá-los. A passagem começou, se você lembrar, mostrando uma mulher importante. Ela percebe que Eliseu é um homem de Deus e lhe oferece alimento, hospedagem, prepara um pequeno quarto para Eliseu com cama, mesa, cadeira e lamparina. Esse detalhe é precioso, porque ela abre espaço para Deus. Acolhendo o homem de Deus, ela abre espaço para Deus, para a missão de Deus na sua casa. Sua atitude não nasce de um pedido, ela simplesmente acolhe. A fé começa com generosidade. Eliseu percebe, você escutou o texto, você pode conferir depois, que a mulher não tinha filhos, seu marido era idoso. Então ele anuncia: o ano que vem terás um filho. Ela responde até com incredulidade: não mintas para mim, não me engane. Mas o menino nasceu. Aqui encontramos uma mensagem muito bonita. Deus conhece os desejos e as dores que muitas vezes carregamos no silêncio. Ela nunca tinha falado isso a Eliseu. Mas Deus sabe das nossas dores, dos nossos sofrimentos e desejos, mesmo que guardemos silêncio. Ela não tinha pedido um filho ao profeta, mas Deus conhecia. O que está no seu coração que ainda deseja em Deus? Peça a Ele. O que acontece é uma tragédia. O menino sai, anos depois, gritando, encontro do pai, com dor de cabeça, fortes dor de cabeça. E ele morre. É claro que a mãe reage de forma humana, mas ela não aceita. Ela pede um jumento e vai correndo atrás de Eliseu. Ele pergunta

0: tudo bem? Interessante você perceber. A mulher encontra Eliseu e se agarra aos pés, uma mulher de fé. E ela não aceita. Eu não voltarei sem você. Eliseu vai até o menino, entra no quarto e ora no Senhor. Se deita sobre a criança. Ele espirra 7 vezes e abre os olhos. E Eliseu diz à mãe: toma teu filho. Qual é a atitude da mãe? Ela se prostra de novo. Rezou se prostrando. Recebe o filho e se prostra. O centro da passagem é mostrar. Se temos fé suficiente, Deus nos atenderá. Nem sempre dará aquilo que queremos, mas Deus nunca nos abandonará. A passagem aponta uma verdade, aquilo que saberemos plenamente em Cristo. Deus não abandona o homem diante da morte. Lá, o menino foi reanimado. Também Lázaro foi reanimado. Mas Jesus dá o fim à morte, abrindo a ressurreição. Por isso, leiamos esse texto como uma prefiguração da ressurreição e da esperança pascal. Amém. Mais um grande fato miraculoso de Eliseu. Louvado seja Deus. Espero que você esteja gostando. Tá gostando, sacristão? Aí, ele tá gostando. E você? 41-3221-6060. Luziene, que a paz de Jesus esteja com você, Luziene. Alô?
1: Oi, padre. Bom dia.
0: Bom dia. Deus abençoe. Está falando de onde?
1: De Serra, Espírito Santo.
0: Tava escutando o texto?
1: Tava.
0: Forte, não é, filha?
1: Muito forte.
0: Diga lá, minha querida, como é que você me acompanha ali em Serra, Espírito Santo?
1: Pela Rádio América e pelo YouTube.
0: Então diga lá, a palavra é sua, meu abraço, Rádio América.
1: Eu queria dar um testemunho, pai.
0: Mas fala mais alto, dê o testemunho bem alto, filha.
1: Tá. Eu fiquei uns 3 anos com sangramento, que eu tinha mioma. E nesses anos, há mais de 10 anos que eu ouço o Senhor. Sempre
0: Sim.
1: acompanho, fazendo as novenas, rezando o texto de Jesus da Santa Chaga.
0: Amém.
1: Aí eu fui fazer os exames para fazer a cirurgia e a médica falou que eu não precisava de cirurgia, porque eu já estava entrando na menopausa, que eu tenho 51 anos. E graças a Deus, eu creio que foi o milagre de Jesus nas Santas Chagas na minha vida. Eu não precisei passar por essa cirurgia e o sangramento cessou.
0: Sério, filha?
1: Aham.
0: Eu tô lembrando aqui da hemorroíça que tocou em Jesus e foi curada também do sangramento. Então diga, Luziene, eu sou um milagre.
1: Eu sou um milagre.
0: De Jesus das Santas Chagas.
1: De Jesus das Santas Chagas.
0: Graça recebida, graça testemunhada.
1: Graça testemunhada. Eu toco sino, sacristão.
0: Deus abençoe, querida. Quer deixar alguém em oração, Luziene?
1: Eu quero deixar meu filho Lucas.
0: Tô anotando.
1: Meu marido Eduardo.
0: Tá.
1: Minha irmã Maria dos Anjos.
0: Peraí, Maria dos Anjos.
1: E minha amiga Célia Maria, que acompanha o Senhor todo dia.
0: Tá certo, Célia Maria. Que Deus abençoe, Luziene de Serra, Espírito Santo, pelo YouTube. Lá temos quem nos transmite a Rádio América AM, FM de Vitória, Espírito Santo, ao arcebispo Dom Ângelo Ademir Mesari, de Vitória. Gente, nós estamos hoje dia Nossa Senhora do Rosário. Nossa Senhora do Rosário. Você sabia que São João Maria Vianney, o cura d'Arce, assim dizia: com esta arma, o rosário, afastei muitas almas do diabo. Escutou? O patrono dos padres, São cura d'Arce, São João Maria Vianney: com esta arma, afastei muitas almas do diabo. Como se não bastasse, filho. quanto Nossa Senhora tem nas aparições pedido: voltem a rezar o terço, voltem a rezar o terço. Fica aí o apelo. Querido povo de Deus, quero fazer um convite a você. Nós estamos agora buscando reformar, pintar. Na verdade é climatizar, reformar o reboco fora do santuário que está caindo. É uma igreja de mais de 70 anos. E eu gostaria de pedir, se você puder, na sua generosidade, faça sua doação assinando livrocasadamãe.com.br. Como é que eu faço, padre? 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Você está vendo o livro? Ele é virtual agora. Muitos nomes, muitas colaborações. Mas o ano que vem já está certo. Vou fazer uma peregrinação. Ainda não anunciei o dia. Mas vou levar a este santuário que você está vendo e está vendo na televisão e descrevo pelo rádio. É o Santuário de Nossa Senhora de Guadalupe, na cidade do México. Por isso, faça sua contribuição. Ajude-nos a pintar, reformar a Casa da Mãe de Guadalupe. Eu vou para o intervalo e eu volto, gente. O terço está aqui comigo. Está com você ainda? Nós voltamos para a novena de Nossa Senhora Aparecida. Volte comigo.
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3: Muito bem, senhoras e senhores, vamos à primeira parte dos pedidos, orações, e a segunda no final do programa. Vamos então aqui com os pedidos de Rayane no Córrego dos Fernandes. Orações para os pais Ângela e José, para a vovó Rosa, marido Adriano, todos os membros da família. Intenções aqui também de Irene em Hematita. Filhos Adrian, Henrique, Gonçalves, Rian Gonçalves, Renan Júnior, o esposo Paulo José e todos da família para uma graça de um emprego. Orações a pedido de Terezinha no Limoeiro, passa bem. Para a mãe Geralda, filha Elaine, neta Laís, Maria, Alice, Nathalie, também para Selena, Mag, Cidinha, saúde de Raimundo e todos os enfermos. Amém. E as demais intenções aqui da nossa amiga Terezinha. Orações a pedido de nossa querida Milsa Viana, para todos da família, Nelson, Miguel, Mariana. Pedidos também aqui de nossa amiga. Vamos lá, Eliane Moreira, em Pedra Azul. Pelas almas de Araci Moreira, Miquel Moreira, Fernando, Unantim, Esmerino, Francisco, seu Cona, Iracema Moreira de la Nega e também para Lucas Cunha Santos, Holanda Porto, Dona Holanda. Todos os membros da família que já partiram e os demais amigos também. Marta em Água Boa, Santa Cruz e Salinas, Dona Antônia e todos os amigos familiares do Araçagi, que Deus os abençoe. Nevinha em Águas Vermelhas, Paula e todos eles, Getúlio Vargas. Intenções também de Júlia Tomás em Cotia, orações para toda a família, uma graça especial. Lidiane em Santo Antônio do Rio Abaixo. Orações aqui para Heitor, esposo Alisson, também o pai Marcelo, para a mãe Ivanilde, sogra Terezinha. Intenções de Dona Bena na Estiva, para todos os familiares, todos aqui conosco, Deus abençoe. Flávio, Flaviélia, Douglas, Maria Vitória, Valentina, os demais membros da família. Intenções de todos aqui no... A Sirlene Família, é isso, Sirlene Família. Tá bom, Silene. Deus abençoe, minha querida. Deus abençoe todos vocês aí, tá bom? Paulo Sérgio Amaral, pedidos de Laurita Costa. Quem mais está com a gente aqui? A Lidiane, em Santo Antônio do Rio Abaixo. Isso, mandei para ele aqui. Foi para ela? Para ela que eu mandei? Isso, Alisson, né? É isso, eu confundi as linhas aqui, mas tá bom. Deus abençoe, graça na vida de todos. Miriam, em Caeté, orações para o marido, irmãos, Fernando, Marcelo. Também para os demais familiares. Tem orações aqui também a pedido de Márcia Rezende, no povoado da Abacaxi, para toda a família. Mila e todos os familiares aí na ponte do Rio Preto. Mauro, em Comecinho, Deus abençoe sua vida, que Jesus esteja diante dos seus passos, de todos os membros da família também. Carmen, em Morro da Água Quente, bênção para os filhos, Cristiane, Patrício, Dona Benedita, Adão, todos da família. Daqui a pouco a gente volta com a segunda parte.
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0: Queridos filhos e filhas, hoje não tem rádio irmã, mas é o som dessa música. Família que reza unida. E sabe que eu fiquei, podia ter pedido, né? Mas fica aqui meu apelo, Ana Cláudia. Eu falei com a Alice, você que é tão devota, tá aí envolvida na comunidades de base, é ministra, tá ali toda. Torne-se uma mensageira da Capelinha de Jesus das Santas Chagas, Ana Cláudia. E também quero fazer um pedido para Luziene. Você recebeu uma grande graça, gente, a cura de um tumor, de um sangramento. Torne-se uma líder mensageira das Santas Chagas. 0800-410-6060. Você sabe que a devoção ao rosário é muito forte, muito forte. E eu gostaria de lembrar Santa Teresinha do Menino Jesus. Ela dizia assim, Santa Teresinha de Lisieux, a Teresinha, pelo rosário podemos tudo alcançar. Segundo uma bela comparação, continua ela, é uma longa cadeia que liga o céu à terra. Uma das extremidades está em nossas mãos. Lembra? Eu comecei o programa assim. E a outra na Santíssima Virgem. Enquanto o rosário for rezado, Deus não poderá abandonar o mundo, pois essa oração é poderosa em seu coração. E agora, falando do nosso São Pio de Pietrelcina, ele diz: Satanás quer destruir a oração, mas nisso ele nunca terá sucesso. O rosário é a oração daqueles que triunfam sobre tudo e todos. Foi Nossa Senhora quem nos ensinou esta oração, assim como foi Jesus que nos ensinou o Pai Nosso. O Satanás não triunfará. Lindo, né? E é verdade. Eu expliquei. Nossa Senhora nos ensinou a Ave Maria e Jesus nos ensinou o Pai Nosso, Santo Rosário. Oh, coisa linda. Oh, coisa linda, gente. Como é bom ser católico, gente. Filhos queridos, eu queria dizer que nós vamos no ano que vem celebrar Pentecostes em dois lugares, em dois momentos. O primeiro momento vai ser em Assis, terra de São Francisco de Assis. E o segundo momento em Roma, com o Papa Leão XIV. 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Não deixa para a última hora não, gente. Fecha agora. Eu vou contar que é uma peregrinação que eu não fiz ainda nesses lugares. É inusitada. Nós começamos em Palermo, onde estão os restos de Santa Rosália. Também iremos conhecer a igreja Martonara, bizantina, a Catedral de Santa Maria, coberta de mosaicos, que até inspirou o Santuário de Guadalupe. Cefalu, missa dominical numa catedral normanda. Siracusa, onde eu vou pagar uma promessa, porque lá foi onde Santa Luzia foi morta, martirizada. E lá tem as relíquias. Taormina, uma cidade lindíssima. Iremos também a Torreno. Iremos também... Tireno, perdão. Messina. Iremos a Pompeia, um vulcão do ano 79 depois de Cristo, Vesúvio. E Nossa Senhora da Pompeia, do Rosário de Pompeia. Pensou já aí na Costa Amalfitana? Pois bem, nós iremos. Também na Ilha de Capri, onde vamos também a uma igreja de São Miguel Arcanjo, em Nápoles, onde tem o tesouro de São Januário, aquele santo cujo sangue ainda liquidifica até hoje. E aí chegamos em Assis. 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E vamos agora à novena. Aqui o Terço Mariano e Jesus da Santa Chaga nas mãos. Rezemos o terceiro dia de Nossa Senhora Aparecida.
4: Rogai por nós,
0: ó incomparável Mãe, Nossa Senhora da Conceição Aparecida, Mãe de Deus, Rainha dos Anjos, Advogada dos pecadores, refúgio e consolação dos aflitos e atribulados, Nossa Senhora Aparecida, cheia de poder e de bondade, lançai sobre nós um olhar favorável, para que sejamos socorridos por vós em todas as necessidades em que nos acharmos. E de modo particular hoje, faça o meu pedido, faça o seu pedido. Nossa Senhora Aparecida, padroeira do Brasil, livrai-nos de tudo que possa ofender-vos e ao vosso Santíssimo Filho. Nossa Senhora Aparecida, preservai-nos de todos os perigos da alma e do corpo. Dirigi-nos em todos os assuntos espirituais e temporais. Livrai-nos da tentação do demônio, para que, trilhando o caminho da virtude, possamos um dia ver-vos e amar-vos na eterna glória. Nossa Senhora Aparecida, rogai por nós. Nossa Senhora Aparecida, intercedei por nós. Nossa Senhora Aparecida, fazei-nos dignos das promessas de Cristo. O Senhor esteja convosco, Ele está no meio de nós. Hoje, dia de Nossa Senhora do Rosário, abençoai, Senhor, a água, a roupa dos enfermos, as fotos de família. Pai, Filho e Espírito Santo, amém. Eu termino com um clipe pelas mãos de Maria, YouTube, Padre Manzotti. Evangelizar é preciso.
3: E na Oriente 98,3, a gente dá continuidade com a segunda parte dos pedidos de orações. Vamos aqui dando continuidade. Pedidos aqui de nossa amiga. Deixa eu ver se deixa o nome aqui. Deixa eu conferir aqui. A nossa amiga Neuza. Deus abençoe, querida Neuza. Todos aí do bairro Amazonas, em Itabira, orações para toda a família. Bebete, em Hematita, orações para os filhos Eduardo, Maria Eduarda, o neto Anthony, também para toda a família. Quem mais está com a gente aqui? A saúde. A nossa amiga Aparecida, do bairro Machado, orações para a família, para a filha Ana Paula, Aline, Amanda, Henrique e Arthur, esposo Branco, também conosco, Nora Indiana, netos, Maria Alice, Benjamin, recuperação da saúde, agora sim, de Amanda e Henrique, e a prima Juscelene, e a saúde da cunhada Preta, que Deus abençoe todos vocês aí, tá bom, gente? Silvana aqui conosco, na Pedreira, todos aí da Pedreira, Deus abençoe Silvana, orações aqui, todos aí, em nossa companhia, para Maristela, quem mais? Lourdinha, no bairro Preto, Tânia e os demais familiares, as demais intenções. Vamos aqui dando continuidade também. Temos pedidos aqui de Lucilene e família. Que Deus abençoe, a proteção especial. Carlito Bispo dos Santos, também para todos os membros da família. Neuza e João Canuto nos Estados Unidos. Deus abençoe, querida Neuza. Deus abençoe, João Canuto. Família aí que está conosco, acompanhando nos Estados Unidos, as orações e preces. Carlinhos e Maristela, filhos, irmãs, sobrinhos, sobrinhas, quem mais está com a gente? Diego em Cachoeira de Pajeú, e Daniel Cláudio em memória, Edmar Rodrigues dos Santos, em memória Maria Aparecida dos Santos, a graça se alcançada. Nilde Rodrigues em Divisa Alegre, Deus abençoe, querida Nilde. Pedidos aqui de Alzena. Também Dona Alzena, Sinara e toda a família, Carla Andréia e família também conosco, Kevin em França na Ponte Nova e Andy em Pedra Azul. Vamos dando continuidade aqui também com a gente, mais pedidos de Lucilene, Santa Ruth, que Deus abençoe Lucilene e toda a família, uma graça em especial, orações para seus pais, Josilane Santos em També, Orações aí para todos da Fazenda Ponte, pela vida financeira, principalmente pela saúde do Arthur Rafael, marido Nilson, Cláudio e todos da família. Pedidos de Edmar em Ferros, para Vander, também filhos e todos. Intenções aqui de Alessandra, da Fazenda Palestina. Orações pela saúde da mãe Iraci, em Congonhas, de Itambé, do Mato Dentro. Irmãos, filhos e demais membros da família. Pamela, de Itabira. Orações aí para os filhos Davi, Alan, companheiro Alisson, os demais membros da família. Ângela, em Congonhas do Norte. Filhos, netos, esposo Adão, irmãos, pela sua saúde, saúde de todos que estão necessitando. Marlene, do Moinho Velho. Orações pela sua saúde, também para Renato, João, Milton, Ronaldo e Ronaldo, tia Preta, Carlos Henrique, todos da família. Vitória Dionísio, da Pedreira, orações para o Wellington Andrade, Isis Dionísio. Oração também para Rosângela e Geraldo, Alice, cunhada Antônia, Doninha, Ana Paula, Regina, Alcira, Nica, Samuel, Daniel, Daiane, a cunhada Maria, o marido João, Andrele, todos aí de Braúnas. Amém. Aline também conosco. Quem mais? Vamos aqui dando continuidade. Pedidos de Ian, de família. Lucilene, Dona Maria de Lourdes, seu pedido, todos da família. Raíssa, Farley, também Dona Cleusa, os demais familiares. Pedidos também aqui para Weslane, Stephanie, Lisiane, Haroldo, Isilane, todos da Altamira. Intenções de Eliane Rodrigues, para toda a família Moraes e família Rodrigues, Novo Progresso, Mara em Água Boa, Santa Cruz de Salinas, orações para todos da família. Daiane e demais familiares em Pedra Azul, Dona Maria das Dores e família no Terreiro Limpo. Intenções aqui também de Elzélia Aleixo, todos amigos aí, ouvindo a gente, Aparecida, no bairro Arião, Itabira. Nossa Senhora do Rosário os abençoe. Amém. Todas as famílias, Oliveira, Aleixo, Severiano, Nunes, Mendes, Batista, Maro, Marques, Assis Lopes. Também para os enfermos. Orações para Maria Geralda, Joaquim, todos os motoristas e passageiros que necessitam de oração. Amém. Que Deus abençoe. Pediu aqui para o Papa Leão também. E todos nós aqui no Oriente. Amém, querida. Orações para Silvia da Araçagi. Orações para Marcos Vinícius, Renata, Emerson, Renato, Renan, Gisele, Matheus, Cecília, Lavínia, Geronice, João, Arli, Selma, Zenaia e Mara, todos irmãos. Muito bem, senhoras e senhores, eu vou dar continuidade aos pedidos de orações. Hoje eu vou usar mais o nosso tempo, ainda mais se tratando do dia 7 de outubro, em celebração Nossa Senhora do Rosário, padroeira do município de Santa Maria de Itabira também, entre tantos municípios do Brasil. A gente segue aqui com mais intenções, então vamos lá. Que tem a Gisele em Passa Bem. Orações para todos os familiares, pela sua saúde, também para a saúde da mãe Darcy, pai José, irmão e irmã, também para os sobrinhos, intenção de uma graça alcançada. Amém, amém, a toda a família. Vem para cá porque tem a Natalina do Maná. Orações para toda a família e todos que necessitam. Carla em Itabira, marido Rafael, filho Gael, também para a mãe Rosa, Catiane, Cristina, Cássia, Wendel, demais membros da família. Silvane e Ematito, orações para a sobrinha Isadora em Itabira. Hoje é aniversariante. Deus abençoe, querida Isadora. Muitos anos de vida, muita paz, muita saúde, muitas realizações a todos os aniversariantes e a todos nós, amém. Luciano é no Rio Tanque, isso. Orações para Isadora de Itabira e orações para todos os ouvintes da Oriente. Vamos aqui agora, Ladinha da Bela Vista de Itabira. Que Deus abençoe todos, orações para toda a família, filhos, amém. Dando continuidade, Joelma em Águas Vermelhas, Claudemice no Craúno, Célia Mar em Bambuí. Orações para mãezinha Dona Maria na Fazenda Verdém, Cícero, Bim, Cleia, Vitória, Maria Laura, Célia Mara, Lúcio, Bianca, Cláudia, Betânia, Maria das Dores, Roberta e toda a família. Intenções aqui de Aldeni, na rua Santa Catarina. Pedidos de Fabiana na Pedra do Modesto, por sua saúde, também pela saúde das filhas Emily, Priscila, marido José Rivaldo. Lena em Pedra Azul, oração para netinha Heloísa, aniversariante de hoje. Deus abençoe, Elo. Papai do céu, proteja sua vida hoje e sempre. Amém. A Ilza na Palestina, orações para Cal, Jaqueline, Cida, Maria Clara, os demais familiares e todos nós. Edivaldo no Craúno, tem a mãe Maria, tem a Maria que é sogra, tem um pai Valmir e a esposa Leonice e toda a família. Orações a pedido aqui Deixa eu conferir Elaine em Cândido Salles, Bahia. Pela sua saúde, também para os afilhados, sobrinhos e todos nós, para o mundo inteiro, amém. Dando continuidade, intenções aqui de Andréia, todos amigos da Rocinha, para netos, filhos, pelo livramento de todos os males, amém. Que Deus proteja o seu lar, amém. Pedidos aqui de Adriana, da Ruinha, no município de Açucena. Orações para toda a família e todos que necessitam de oração. Pedidos aqui também, deixa eu conferir direitinho. Paz e Luz, Marcelene de São Sebastião do Rio Preto. Orações para Mãe Maria das Graças Oliveira e Silva, todos os familiares. Intenções aqui também de nosso amigo José Dias Bom Jardim. Para Mãe Expedita, Irmãs Aparecida, Piedade, Maria do Carmo, Carmelita, Padre Francisco, também Doutor José Romualdo, Vânia, Ivone, todos os membros da família. Dando continuidade, Silvana aqui, falamos agora de Matita, parabenizando a bisnetinha, a Manu Freitas em Pratinha, sul de Minas. Orações para toda a família, uma graça ser alcançada. Intenções aqui de Maria José do Córrego do Barreiro, para a irmã Manuelina, Érica, o irmão João, Gildas, o Wilson, Gilson, filhos e toda a família. Dona Ana Maria no Tombo, orações para todos os familiares. Marlene na Cabeceira da Forquilha, orações pela alma de seu filho José Paulo, pela passagem de 31 anos do seu falecimento, também pela alma da sua querida filha Ana Maria Borges, que Deus os tenha. E orações para todos os familiares. Dona Javerina no Craúno, Vitinho e Marcelo em Alminara, André e Léo, também para Luizinho, Coriza, Nenga, Kátia, todos amigos e familiares. Bill, Dona Ilza, em Pedra Azul, Wilton, João Vitor e Medina, nossa amiga Mara Lúcia no Tamanduá, orações para Curinha no Craúno, toda a família, Dena na Estiva, Lau, Ninho, Dona Tinha, nosso amigo Aderlando e todos os demais amigos e familiares. Anísia e família na comunidade Água Boa, a Dália em Maristela, orações também para Lucimar, Lucimara, Fábio, Natal, Arlen, Justimar, Mauro Sérgio e família, Getúlio Vargas, Kiu na Fazenda Nova Esperança, orações pela saúde de Júlio César, que está internado em Taiobeiras, Deus estabeleça sua saúde, Júlio César, nossa amiga Silvanino Conceição, Deus abençoe, Edileia Fazenda Ventania, orações para toda a família, Cláudia da Silva Lima, orações aqui também para Rodrigo na Fazenda Lindóia, filho Rodrigo Júnior, para Yasmin, Ágata, para enteada Isis, aniversariante de hoje, Deus lhe abençoe, Isis. Também para a esposa Elaine, mãe Lúcia, Fabiano, Matheus, Pio, Kevin, Anizão, Raquel, todos os pedidos, que Deus abençoe cada um de suas intenções, gente. Dona Zainha no Jardim do Éden, para toda a família em Medina, em São Paulo, e que Deus nos abençoe. Então, familiares em Medina, em São Paulo, que Deus abençoe todos nós. Agora sim, vamos caminhar para a reta final, está na hora? Está na hora? Vamos lá, orações aqui também para toda a família, amigos, vizinhos, padres, bispo, papa, todos nós aqui do Oriente, jovens, crianças e idosos do mundo inteiro. É a Cida Viegas, de João Malevade. Deus abençoe, querida Cida. Tá bom, minha amiga, não tem problema nada. Você pensou que era Patrícia. Muito bem-vinda, minha amiga Patrícia. Hoje está de folga e volta amanhã, se Deus quiser. Bom, eu apareço por aqui em uma nova oportunidade, se assim Deus permitir. Ivone, família, orações para todos vocês. E hoje, feriado municipal em Santa Maria de Tabira, 7 de outubro, a Nossa Senhora do Rosário. Celebração em Nossa Senhora do Rosário. Que Deus abençoe todos nós. Daqui a pouco, continuo com o Bom Dia Oriente.

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4: Oriente, agora 11h17.
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4: Muito bem, senhoras e senhores, essa é a sua ZYT572, ZYX532, Rede Oriente FM, sucesso o tempo todo. Emissoras do Grupo Valdir Rocha de Comunicações, Brasil, Darlan Carlos, continua por aqui, na sua companhia. Ô, oh, beleza, é isso aí. Muito bem, 11h22 agora. Estamos juntos, querida Minas Gerais, agradecendo a sua companhia nessa hora do almoço. Já almoçou, graças a Deus. Vai almoçar, graças a Deus. E jamais lhe falte o pão de cada dia, meus amigos. E é isso. Vamos lutando no dia a dia em busca dos nossos objetivos, daquilo que a gente acredita, sempre com a bênção e proteção divina, sempre dobrando os nossos joelhos, pedindo a Deus o discernimento e sempre suando muito para ir em busca dos nossos sonhos, que com certeza a gente é capaz de alcançar. Você pode acreditar nisso, você também é capaz de alcançar os seus sonhos. Não existe o impossível quando se há fé. E se for da vontade do nosso Pai, minha amiga, você pode ter certeza que o resultado vai ser muito melhor do que no seu mais belo sonho. Bora, Lucas Lucozão, na Oriente, 11h23.

0: milagre no Caixa 7 na Oriente.
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0: 11:32, senhoras e senhores, Gustavo Lima, bala alojada.

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0: Pagode, espião, todo tatuado, senhoras e senhores, Gustavo Lima, bala lojada, o padre Reginaldo Mazotti passou por aqui com milagre no Caixa 7 e ainda Lucas Luco Mozão. Excelente dia pra você. Alô, alô, blá, aquele abraço. Misorou o nome dele, rapaz. Tu tá onde, garoto? Fala comigo.
1: Ô, Dalão, bom dia.
0: Bom dia.
1: Como que vamos, garoto? Manda um alôzão lá pra Ione, lá no Panela.
0: Pronto.
1: Seu Rico da Pingueira.
0: Certo.
1: Nosso amigo Zé Hélio da Chapada do Ramiro.
0: Sim.
1: Nosso amigo Sérgio.
0: Faltou alguém?
1: A galera da Planície também marcando aquela presença, beleza?
0: Pronto, rapaz.
1: Coloca a música pra nós ir. De Leonardo pra nós. Liga lá em casa.
0: Liga lá em
1: beleza,
0: casa.
1: Beleza, meu amigo?
0: Beleza.
1: Na escuta.
0: Valeu, meu irmão.
1: Nosso amigo Beijo também. Aí. Não pode esquecer dele não, cara, velho.
0: Não falta ninguém não, cabra.
1: Retalho.
0: Valeu, garoto. Muito bem, Misorão. Obrigado, meu querido. Deixa eu abraçar minha amiga Lucilene. No Conceição, Dona Maria de Lourdes, obrigado, Dona Maria de Lourdes, obrigado, seu Pídio, porque eu sei que vocês não reclamam mesmo quando o som tá no volume alto na casa, oh, maravilha, mas isso é energia positiva, e dá pra todos os ouvintes ouvir, aliás, os vizinhos, tudo ouvir, Oriente também, junto com minha amiga Lu, né, Lu? E cantando Lu, Mozão, do Lucas Luco, sucesso que nós abrimos essa sequência musical, oh, maravilha, é bom cantar, é bom cantar. Cadê o Jorge, hein? Tem um recado do Jorge mais cedo aí, ele deixou um alô pra nós aqui, ué. Gente, se eu esqueci de alguém aqui, vocês me perdoem, hein? Foi um monte de alô aqui, menino, me encontrar não foi fácil, não. Ô, Jorge, fala comigo, garoto.
2: Locutor da Rádio Nova Oriente, aqui é Jorge do São Camilo.
0: Pronto.
2: Que eu queria pedir uma música aí de Rick Renne, qualquer uma pra mim. Ofereço pra Calanguinha, Silas e pra todos os meus amigos aqui do São Camilo.
0: Pronto.
2: Um abraço, tchau.
0: Vou pedir o programador então aí, se conseguir, coloca aí na programação o Rick Renne, liga lá em casa pra galera que pediu mais cedo, tá? Pessoal aí, coloque aí o programador, ajuda a gente aí, meu irmão. Fechou? Cadê a Dona Carminha? Deixa eu pegar o bom dia da Dona Carminha também, que aí eu vou pro break e volto já, pra mim não me atrasar muito, porque eu tenho aqui em pouco, esqueço o horário, hein? Dona Carminha, fala comigo, menina!
3: Bom dia.
0: Bom dia.
3: Quero mandar um alô pra toda a minha família, pra todos meus amigos, pra Jonito. E ô, Jonito, muito obrigada, viu, pelo alô.
0: Aí.
3: Muito obrigada mesmo. Falou, abraço.
0: Abraços, Dona Carminha, abraço, Jonito. Um abraço pra você. Volto já, segura aí.
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5: Oriente 11:40.
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1: Reta final. Caminhando pra reta final do nosso Bom Dia Oriente, abraçando o nosso amigo Tô. É o Tô, rapaz. O Tô tá na área. É o Tô. Pegando almoço em nossa companhia. Minha amiga Ivone, cheguei na hora certa. Ivone, cheguei na hora do almoço, minha querida. Olha que maravilha, hein? Ô, oh, beleza, que almoço maravilhoso. Tá cheirando aqui, ó, o tempero. Que coisa boa. Deixa eu mandar um abraço aqui. Cadê? Deixa eu ver aqui, rapaz. Ai, deixa eu ver se eu dei certo aqui. Aqui é o Quebra. Ah, no Quebra é o Walter e Rô. Rô, na verdade, Walter e Rô. Deus abençoe, viu, Walter? Deus abençoe, Rô. Obrigado pela companhia, galera do Quebra. Tamo junto, misturado, como disse o ditado. Obrigado pela companhia. Silvana e Martina, feliz da vida. Também estou. Tamo bom, ainda mais que aniversário da sobrinha Isadora. Eu troquei tudo daquela hora, né, Silvana? Falei errado ali. Pois é, mas é a sobrinha da Silvana e Martina Isadora, que é a ditadeira, que tá ficando mais experiente, completando mais anos de vida. Que maravilha. Muita saúde, muitas felicidades. Luciano, fala comigo, garoto.
2: Fala, Darlan, meu amigo, boa tarde. E aí,
1: boa,
2: tudo bem?
1: Tudo bem.
2: O solzinho aqui tá rachando, viu?
1: Rapaz,
2: tá muito quente.
1: Imagina.
2: Manda a mãozinha pra mim aqui agora, no meio-dia, hora do almoço.
1: Ah, coisa boa.
2: Qualquer uma que você mandar,
1: fechou.
2: Eu te agradeço, meu querido. Forte abraço, fica com Deus.
1: Amém, meu querido.
2: Bom trabalho.
1: Bom trabalho, Luciano!
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1: Agora eu quero dar uma pausa estratégica, que eu quero chamar a atenção de toda Minas Gerais. Para a Pedra Azul, onde acontece a festa do queijo cabacinha do próximo dia 16 e 17 de outubro, rapaz. Para ser mais preciso, na sexta e sábado. Haverá degustação desse queijo maravilhoso? Ai, falar de queijo na hora do almoço? Haverá. Haverá atrações? Haverá. Inclusive também com lua estilizada, é isso?
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1: É tanta ação da Prefeitura? É tanta ação da Prefeitura Municipal de Pedra Azul que até o locutor ficou perdido, senhoras e senhores. Eu combinei aqui com o meu sistema para colocar a chamada da festa do queijo cabacinha. Aí vem outra ação de tantas ações que são realizadas. Isso é bom. Isso mostra que a Prefeitura está trabalhando e muito. Agora sim, a chamada da festa do queijo cabacinha em Pedra Azul, vai.
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5: Vem aí.
4: A quarta festa do queijo cabacinha. 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Uma festa que reúne música, cultura, gastronomia e muita tradição. Serão shows incríveis, estantes, exposições do nosso tradicional queijo cabacinha, Tim Penning, barracas com muita variedade e, claro, muito queijo, muita alegria e aquele clima que só Pedra Azul sabe fazer. 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
1: Com certeza, senhoras e senhores. Vou entrar no clima da festa então com o Luan Estilizado. Eu não posso mais beber. Mais um queijinho? Ah, esse aí? Pode vir, vai.

literalmente agora. Boa tarde, meio de quatro, senhoras e senhores. Abraçando aqui nossa amiga Gilvânia. Gilvânia, Deus abençoe, minha amiga. Obrigado pela companhia, tá bom? Tudo bom sempre, minha querida. Deixa eu abraçar também minha amiga Patrícia Souza, que hoje é feriado municipal em Santa Maria Tabira, em celebração à Nossa Senhora do Rosário. Todos aí de Santa Maria, o nosso carinho, e a todos os outros municípios também que tem, né, Nossa Senhora do Rosário como padroeira. E Deus abençoe todo mundo. E minha amiga Patrícia está aí descansando, e amanhã ela está de volta. E ela está de volta qualquer dia desses, nós estamos conversando aqui na região central de Minas Gerais também, se Deus permitir, tá certo? Na sequência, o nosso Oriente Rede com muita música bonita. Valeu, fique com Deus. 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
2: 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Oriente FM. 12:06.
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2: Meio-dia e 22 minutos.
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1: Meio-dia e 40 minutos.
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1: Uma hora.
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9: Olá, e o Café Express está de volta no seu rádio. As informações do Brasil, do mundo, da economia e do agronegócio. Eu sou Evandro e estas as manchetes de agora do Café Express.
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9: Agendas econômicas de Lula e Flávio são fracas, diz Meirelles. Representação de parlamentares negros segue baixa, diz pesquisadora. Indústria de óleos vegetais investe mais de 7 bi em aumento da capacidade. Mercado financeiro argentino recupera forças com resultado eleitoral no Brasil. BB Investimentos faz apenas uma troca na carteira de small caps para outubro. Henrique Meirelles, ex-ministro da Fazenda e ex-presidente do Banco Central, avaliou que é difícil identificar com clareza as propostas econômicas de Luiz Inácio Lula da Silva e Flávio Bolsonaro para o segundo turno presidencial. Segundo Meirelles, o Brasil enfrenta instabilidade com baixo crescimento, inflação ligeiramente acima da meta e excesso de gastos públicos, especialmente em programas sociais. Meirelles apontou o controle das despesas como principal prioridade para o próximo governo. Ele também citou problemas ocorridos após 2010, como queda da produtividade, dos investimentos e da produção, que contribuíram para a recessão de 2015 e 2016. Para ele, as agendas econômicas dos dois candidatos são insuficientes para determinar suas futuras ações. A redução de parlamentares pretos e pardos na Câmara de 139 para 135 reforça, segundo a cientista política Evelyn Apolinária, a persistência da subrepresentação racial no legislativo. Embora negros correspondam a cerca da metade da população e das candidaturas à Câmara, ocupam um pouco mais de 25% das cadeiras. Dos 135 eleitos, 77 foram reeleitos. A pesquisadora aponta desigualdades no acesso a recursos de campanha, financiamento e estruturas partidárias, destacando que as atuais regras de incentivo não eliminaram esta diferença. Ela também ressalta que a presença de parlamentares negros não implica uma agenda comum sobre o racismo, já que suas posições ideológicas são diversas. A indústria brasileira de óleos vegetais apresentou forte crescimento em 2026, impulsionada pela demanda aquecida por farelo de soja e biodiesel. Segundo a Biov, a capacidade de processamento de oleaginosas chegou a 86,4 milhões de toneladas, aumento de 13,1% em relação a 2025. Os investimentos previstos para expansão em novas unidades também cresceram, passando de 5,7 bi para 7,6 bi. cair nos próximos 12 meses. O número de empresas processadoras de soja subiu 18,7% para 89. Vamos agora saber o que é notícia no mercado financeiro.
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9: O mercado financeiro da Argentina registrou alta generalizada após Flávio Bolsonaro, do PL, liderar o primeiro turno das eleições brasileiras, movimento que, segundo operadores, favoreceu a liquidez regional. O índice SP Merval, da Bolsa de Buenos Aires, avançou 3,68%, com destaque para as ações dos bancos BBVA e Macro, que subiram 5,63% e 5,24%, respectivamente. A valorização ocorreu após uma queda de 4,36% na semana anterior e foi acompanhada por maior demanda por ações financeiras e títulos vinculados ao dólar. A consultoria Max Capital avaliou que o resultado brasileiro poderia beneficiar a Argentina, destacando possíveis efeitos sobre o câmbio, juros e relações dentro do Mercosul. O BB Investimentos promoveu uma única mudança em sua carteira recomendada de small caps para outubro de 2026. A casa retirou lojas Renner e incluiu Uzi Minas na seleção, mantendo os demais 9 papéis do portfólio. Com a mudança, permaneceram na carteira Brava Energia, Banrisul, Cirela, JHSF, Moura do Box, Petro Recôncavo, Riachuelo, Vitro e a Vulcabras. Eu sou Evandro e este é o Café Express. As principais informações estão aqui. Este é o Café Express aqui na Rádio Oriente FM 98,3. 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
1: 1:09.
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1: Oriente FM. 1:40.
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0: 1:43.
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1: Eu vou mandar um áudio pra ela. Não tem jeito. Vou ter que mandar. Me esquece. Não. 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Calma aí.

0: Ei, Panda, o que, que a gente vai fazer com eles hoje?
1: Nós vamos acabar com vocês hoje.
0: Panda! Dá-lhes mais! É você.

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1: 2 horas.
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9: Olá, sua dose de cafeína com notícias está de volta. Eu sou o Evandro. Vamos com as manchetes de agora aqui no Café Express. Flávio busca Centrão e conta com aliados para ampliar votos no segundo turno. Bancada ruralista reelege 70% dos candidatos na Câmara e se fortalece no Senado. Após ouvir aliados, Lula reavalia estratégias e nomes do QG para o segundo turno. 10 ações para a carteira de dividendos de outubro, segundo Safra. XP indica títulos com retorno de até 16,5% ao ano para outubro. Flávio Bolsonaro do PL terminou o primeiro turno da eleição presidencial na liderança e busca transformar a vantagem em apoio para o segundo turno, marcado para o dia 25 de outubro. Após disputar a primeira etapa sem apoio formal de outros partidos, o candidato passou a negociar com adversários derrotados, dirigentes do Centrão e governadores. Ronaldo Caiado do PSD declarou apoio a Flávio, assim como Romeu Zema do Novo. O desempenho nas urnas, segundo aliados, fortaleceu a posição do candidato nas negociações por novas adesões. O Partido Novo ainda vai analisar oficialmente sua posição sobre o segundo turno. A Frente Parlamentar da Agropecuária teve forte taxa de reeleição nas eleições do último domingo, com quase 72% dos deputados que buscaram novo mandato sendo reconduzidos. Dos 297 deputados integrantes da bancada, 242 disputaram reeleição e 174 foram eleitos. No Senado, a representação ruralista também deve crescer, com 17 deputados federais eleitos para ocupar cadeiras na casa. Atualmente, a federação reúne 345 parlamentares, entre 297 deputados e 48 senadores de 19 partidos. A composição para 2027 ainda será definida, pois novos parlamentares poderão aderir. Apesar da atuação conjunta, seus integrantes não necessariamente compartilham as mesmas posições em todas as votações. Após o primeiro turno, em segundo lugar, Luiz Inácio Lula da Silva, do PT, está revisando estratégias para a segunda etapa da eleição presidencial. Flávio Bolsonaro, do PL, teve 56 milhões e 100 mil votos, ou 47%, enquanto Lula recebeu 53 milhões e 800 mil votos, equivalentes a 45,1%, uma diferença de 2 milhões e 200 mil votos. Diante do resultado, Lula se reuniu com integrantes da campanha, líderes de partidos aliados e candidatos apoiados por ele, para ouvir sugestões e redefinir ações para os 19 dias seguintes. A principal orientação é ampliar sua votação no Nordeste, onde teve desempenho inferior ao de 2022 em todos os estados. Vamos agora com notícias do mercado financeiro no Café Express.
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9: O Safra fez uma única alteração em sua carteira recomendada de dividendos para outubro, retirando Cury e incluindo B3. A saída da Cury ocorreu pela ausência de catalisadores claros e pelas preocupações com o setor de construção de baixa renda e o orçamento das famílias. Para a B3, o banco destaca a negociação com desconto em relação à média histórica de 5 anos e espera maior atividade do mercado no quarto trimestre, favorecendo as receitas. O Safra também estima um carrego de 7,8% para 2027. A carteira inclui Petrobras, Brad Saúde, Caixa Seguridade, Itaúsa, Alus, Vale, Taisa, CPFL e Copel. Em setembro, o portfólio avançou 2,3%. Retornos de até 16,5% ao ano nos prefixados e de IPCA mais 7,95% ao ano nos títulos ligados à inflação, ambos com isenção de imposto de renda, estão entre as oportunidades selecionadas pela XP para sua carteira de renda fixa de outubro. As taxas correspondem, respectivamente, às debentures da Origem Energia, com vencimento em dezembro de 2035, e da São Martinho, com vencimento em janeiro de 2037. São remunerações indicativas que podem variar conforme as condições de mercado e a disponibilidade dos papéis. Café Express. E o Café Express de hoje vai ficando por aqui. Obrigado pela audiência. Tchau, tchau. Muito mais notícias. 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
3: 2:08.
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1: 2:40.
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1: 15 horas.
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1: E vamos que vamos, né? Hoje é dia 7 de outubro. Vamos começando mais uma edição do nosso programão. Tudo bem por aí?
2: Segura, meu povo!
1: Fernando Leme. Vamos aos fatos que marcaram época no Brasil e no mundo na data de hoje.
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1: Vamos aos fatos do dia, vamos lá. Lá no ano de 2000, vamos começar daqui, ó. De 2003, o ator Arnold Schwarzenegger, ele ganhou a eleição para governador do estado da Califórnia, nos Estados Unidos. Em 1995, o Papa João Paulo II celebrou uma missa para 250 mil pessoas em Nova York, nos Estados Unidos. Em 1994, a China fez um teste nuclear no deserto de Lopnor, lá nos Estados Unidos. Os Estados Unidos, a Rússia, a França e o Reino Unido protestaram. Em 1982, estreou na Broadway o musical Cats, de Andrew Lloyd Webber. O espetáculo permaneceu em cartaz por 18 anos. Em 1981, Egito. Lá no Egito, o vice-presidente Hosni Mubarak, ele foi nomeado sucessor do presidente Anwar Sadat. Em 63, os Estados Unidos, a Inglaterra e a União Soviética assinaram um tratado proibindo a realização de testes nucleares. Em 32, Plínio Salgado lançou um manifesto que criou a Ação Integralista Brasileira de Ideais Fascistas. Em 85, terroristas palestinos sequestraram o navio italiano Ashley Lauro e eles foram presos dias depois. Em 71, aos 19 anos, Mequinho se tornou o primeiro brasileiro a vencer o torneio internacional de xadrez. Em 1949, foi criada a República Democrática Alemã. Em 2012, Hugo Chávez foi eleito pela última vez presidente da Venezuela. Hoje quem faz aniversário é a cantora Pitty, Aline Barros, cantora gospel, o jogador de futebol e goleiro Dida, filho do Pelé, Vladimir Putin, político. E hoje nós estamos comemorando o dia do compositor. É, vai vendo, meu. Hoje é o dia do compositor.
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1: Essa é a trilha sonora da sua programação. Vamos lá, continua.

0: deseja participar dos bastidores de uma Copa do Mundo tem uma oportunidade no Brasil. A FIFA está selecionando mais de 6 mil voluntários para a Copa do Mundo Feminina de 2027. Segundo a reportagem, as inscrições terminam hoje, dia 7. Puxa, dá tempo de correr lá ainda e fazer a sua inscrição, será? É necessário ter pelo menos 18 anos, conhecimento de português ou inglês e disponibilidade para poder atuar em junho e julho no próximo ano. Não é exigida experiência anterior. As oportunidades estão distribuídas pelas 8 cidades sede, inclui Belo Horizonte, Brasília, Fortaleza, Porto Alegre, Recife, Rio de Janeiro, Salvador e São Paulo. Os participantes poderão ajudar no atendimento ao público, credenciamento, transporte, tecnologia e outras áreas. Também haverá atividades em aeroportos, hotéis e centros de treinamento. A participação ela é voluntária e sem salário, tá bom, pessoal? A inscrição deve ser feita na plataforma oficial da FIFA. O torneio vai acontecer de 24 de junho a 25 de julho e vai ser a primeira Copa Feminina realizada na América do Sul.
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1: Alô, pessoal de Santa Cruz de Salinas, Curral de Dentro e também Ninheira. Muito obrigado pelo carinho, muito obrigado pela sintonia de cada um de vocês aqui na Oriente.
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0: que você tá aí acompanhando o nosso programa com muita música boa e os alôs que não podem parar, né? A Miriam Chaves está com a gente, o Alexandre também, a Maria, Leandro, a Isabel Gomes, a Thelma. Muito obrigado pelo carinho. A Maria Paula também está acompanhando a gente aí. Valeu, daqui a pouquinho a gente manda mais alô. Não saia daí que tem muito mais músicas para você aqui na Rádio Oriente FM.
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0: 15 horas e 19 minutos.
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0: gente segue por aqui com muita música boa.
1: Olha, você pode continuar participando aí, mandando seu WhatsApp pra nossa programação. O número é 33997096596. Essa é a Rádio Oriente FM. Manda aí o seu WhatsApp pra gente. Vai lá.
0: 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Música boa pra você é aqui na nossa programação.
2: Vamos nessa, quero a energia de vocês.

0: Isso é bom.
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que você está acompanhando o nosso programa com muita música boa, muitas informações também, né, do Brasil e do mundo. E as suas participações através do WhatsApp, vai mandando aí, porque daqui a pouquinho rola aquele salve, daqui a pouquinho vai rolar aquele super alô.

0: Ei, te peguei aí curtindo a nossa programação e curtindo essa música. Que bacana. Nosso muito obrigado aí pelo seu carinho. Nosso muito obrigado aí pela sua sintonia. É hora de mandar alô, né? Deixa eu ver quem tá comigo aqui. Giovanni Souza, a Vanderleia também. Adriana Gonçalves, obrigado pelo carinho. A Maria Nazaré, a Sara e a Priscila Scarpa também tá acompanhando o nosso programa lá de casa. Ah, tá faltando um aqui, ó. Paulo Marciano também tá acompanhando a gente aí. Um grande alô.
1: Eita, fica aí. Presta atenção no bloco comercial porque os nossos patrocinadores têm muitas novidades para vocês. Eu já volto.
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1: 15:35.
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0: E vamos lá, conferindo aí a nossa programação, segue.
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0: E vamos lá, a sequência de músicas por aqui não para.
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E os três deputados federais mais votados nas eleições desse ano têm entre 28 e 33 anos. E outro ponto aproxima esses nomes, a forte presença nas redes sociais, né? Segundo o levantamento apresentado pelas informações, o Nicolas Ferreira, de Minas Gerais, ele recebeu cerca de 3 milhões e 119 mil votos. Lucas Pavanato, de São Paulo, alcançou aproximadamente 3 milhões e 38 mil. Erika Hilton, também de São Paulo, recebeu quase 1 milhão e 600 mil votos. O destaque de candidatos jovens aparece em diferentes correntes políticas. Em São Paulo, os 5 deputados federais mais votados têm menos de 40 anos. A reportagem aponta também que a comunicação frequente pela internet ajuda esses políticos a manter contato com o público durante todo o ano e serem lembrados na hora das urnas.

0: Sensacional, muita música boa. Você tá curtindo aí o nosso programaço? Bom demais. E agora é hora de mandar alô pra quem tá na sintonia da nossa programação, né? Meu amigo Renan, a Larissa Cauani também tá aí na sintonia. Obrigado, Rafaela. Alô, Danilo Alves, um abraço pra vocês aí. O Rogério Silva também, a Gládia. Alô, Carlos Ribeiro, aquele alô. Daqui a pouquinho tem mais.
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0: 15 horas e 59 minutos.
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0: E vamos lá, conferindo aí a nossa programação. Segue.

0: mais gostosa no seu rádio. Obrigado pela audiência. Continue participando aí através do WhatsApp, porque daqui a pouquinho vai rolar aquele salve. Daqui a pouquinho vai rolar aquele alô pra quem tá acompanhando a nossa programação. Obrigado aí pela audiência. Vamos lá, a música continua.
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0: mais músicas pra você e também a hora de mandar alô pra quem tá na sintonia da nossa programação. O Thiago Félix tá acompanhando o nosso programa, a Elisa Alcântara também, o Lucas, a Ana Paula, a Rosana, o Alex Bezerra, obrigado pelo carinho, pela audiência. Alô, Lucimara, grande beijo pra você também, a Fernandinha Santos, tá adorando a programação, e a Nath, obrigado Nath, beijo, daqui a pouquinho a gente manda mais alô.
1: Pessoal, segura as pontas aí que eu volto já.
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0: A Oriente FM informa a hora certa. Oriente FM. 16 horas e 20 minutos.
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0: 16h24. 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
1: Uma gorila foi vítima do tráfico de animais, ainda bebê, e ganhou nova vida e agora teve o seu primeiro filhote em liberdade. O nome dela é Lulingo. Ela foi resgatada quando tinha apenas 18 meses e foi encaminhada a um santuário na República Democrática do Congo. No começo, ela precisou de cuidados constantes. Depois, ela foi acolhida por outra gorila que assumiu o papel de mãe adotiva. O retorno à natureza exigiu mais de 5 anos de preparação. No fim de 2024, a Lulingo e outras 3 fêmeas foram levadas ao Parque Nacional de Virunga, onde se integraram a um grupo selvagem. Filhote nasceu em 21 de maio, mas a notícia só foi divulgada recentemente. Mãe e bebê estão saudáveis e os responsáveis pelo acontecimento já observaram Lulingo amamentando e brincando com o seu pequeno filhote. O nascimento também representa esperança para a conservação. A espécie está criticamente ameaçada de extinção. A chegada do filhote pode contribuir para a diversidade genética da população local.
0: E como é bom saber que você está aí junto com a gente na 98,3.
1: 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E vamos lá, porque por aqui é só música boa.
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aquela música maravilhosa que você gosta, rola aqui na nossa programação. Nosso muito obrigado pelo seu carinho, pela sua audiência. Continue pedindo a tua aí através do nosso WhatsApp. Daqui a pouquinho a gente vai mandar aquele alô pra galera toda que tá na sintonia aí. E claro, sua canção também rola aqui na nossa programação, né? Muito bom saber que você tá aí. Esteja você em casa, no seu trabalho, esteja você aí dando uma caroninha pra gente no teu carro, no teu caminhão. Nosso muitíssimo obrigado pela tua audiência. Vamos lá, a programação não para.

Brown. Até vocês.

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0: programação não para. A gente continua por aqui, mandando aquele salve, aquele alô pra toda a galera que tá na sintonia junto com a gente. Vai mandando o seu WhatsApp aí, tá? A Daiane tá com a gente, a Marisa, o Marcelo Ambrósio também, Júlio, a Gabriele Rodrigues, a Leila, a Neia Araújo também tá adorando a programação e é já já que a gente manda mais WhatsApp. Vai mandando o seu aí.
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1: 16 horas e 40 minutos.
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0: 16h43. 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Programação sensacional pra você que tá curtindo aí a gente. Nosso muito obrigado pela sua audiência. Já participou do programa? Manda o WhatsApp aí pra rádio, fica à vontade. Daqui a pouquinho a gente vai mandar aquele super alô pra todo mundo aí na sintonia. Pede sua música, manda abraço, mostra que você tá na sintonia. Se você ainda não acessou as nossas páginas nas redes sociais, acesse e participe também. Dá um like lá pra gente, siga a gente nas nossas redes sociais. Vamos lá, a programação segue. 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
0: Música boa pra você é aqui na nossa programação.

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0: prioridade.
1: Não é por falta de tempo não, viu? Você só não tem prioridade.
2: Aquela música que você gosta, na melhor programação do seu rádio. Você participa, você pede, a gente, né, vai anotando aqui os pedidos musicais, mandando para o programador e a qualquer momento rola na nossa programação. Vamos nessa, a música continua.

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1: Muita música boa, muitas informações também do Brasil e do mundo, né? E as suas participações. Vamos lá, vamos ver quem tá mandando abraços e beijos aqui. A Érica, a Daiane Gomes também, a Camila, o Elias Vieira tá na sintonia, meu amigo Renato, a Dani, Augusta Martins, obrigado pelo carinho, a Deise e também o Albert, valeu, e o Estevão, estão acompanhando o nosso programa aí, aquele abraço.
2: Dá um tempinho aí que eu volto já já, trazendo mais super sequência pra você.
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8: 16:57.
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0: 17 horas e 1 minuto.
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2: Maravilha, quinta-feira, hoje, dia 7 de outubro, babados e fofocas no ar.
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2: Gi, manda aí a dica do dia de hoje.
6: Truquezinho pra acabar com o chulé de todo mundo aí na tua casa. O chulé do calçado, né, Fernando? Porque o pé é o buraco é mais embaixo, como se diz.
2: É verdade, o pé tem que usar o talquinho, né? Aquele talquinho antisséptico. Agora, realmente, alguns calçados, principalmente pra quem usa calçado sem meia, dá muito chulé, meu Deus do céu.
6: Isso.
2: Vamos lá, então, primeira fofoca.
6: Então, bora, né, pessoal, com as nossas fofoquitas, gente. Vamos fofocar o que que tá acontecendo. Tô aqui no Fuxico e Du. Agora somos 5 ao fim, gente. A Jenny Santucci, ela anunciou a separação com o Arthur Aguiar. Gente, por isso que eu fiz até essa brincadeira do Agora Somos 5, né? Porque faz pouco tempo eu vi eles descobrindo que seriam pais de novo, né? Então, saiu desse Agora Somos 5 pra cada um vai seguir a sua vida. Né? Em apenas 2 meses. A mudança de discurso da Jenny surpreendeu os seguidores, né? Agora no último dia 5, grávida do segundo filho com Arthur Aguiar, a influenciadora confirmou que o relacionamento chegou ao fim e minutos depois apagou a publicação, né? A declaração curta, porém, carregou um peso ainda maior diante dos acontecimentos recentes, né? Olha, eu e Arthur não estamos mais juntos, cada um seguirá a sua vida e não quero falar disso mais. Obrigada por quem torcia por nossa família, né? E aí, a mensagem ficou pouco tempo no ar, gente. Mas, claro, foi o suficiente pra provocar repercussão, né? Ela foi lá e tirou. Não sei o motivo ainda dela ter colocado e retirado, né? E esse anúncio, ele acontece menos de 3 meses depois da Jenny e do Arthur oficializarem a união no civil, né? Eles estão juntos desde 2023. Os dois celebraram o casamento em julho, numa cerimônia íntima, né? Que teve a Viih e o Eliezer como padrinhos e testemunhas, né? Na ocasião, a influenciadora apareceu de vestido de noiva, enquanto o ator escolheu um terno grafite. O casal ainda protagonizou aquele beijo cinematográfico diante dos convidados, né? E pouco tempo depois, agora em agosto, veio outra notícia que parecia apontar para uma nova fase de família, né? Segunda gravidez, a Jenny e o Arthur, eles já são pais do Gabriel de 2 aninhos, né? Estão esperando aí por outro bebê e agora essa aí do término, né? O Arthur, ele ainda não falou sobre o fim, mas vamos acompanhar aí os próximos capítulos dessa novela.
2: Vamos de música agora? Daqui a pouquinho a gente traz mais informações dos bastidores artísticos.

0: babados e fofocas na sua quinta-feira. Hoje é dia 7. Que bom que você está aí acompanhando a nossa programação. Dentro de mais alguns minutinhos, a dica da Gi.
1: Isso, um truquezinho sensacional para eliminar cheiro de chulé do teu calçado.
0: Vamos que vamos.

0: sua casa, no seu carro, no seu trabalho, onde quer que você esteja. Obrigado pela sintonia. 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

0: Quinta-feira, dia 7. Vai pedindo a tua música aí. Mandar aqui um abraço pra Sofia, Maria Helena também na sintonia. Obrigado pelo carinho, viu? Gi, mais fofoca.
1: Ai, gente. E a Marvila, gente? Ela foi perseguida por um homem que diz ser o seu marido, né? Na cabeça dele. Já tinha romance, briga de casal, reconciliação e até casamento marcado. Na vida real, porém, a Marvila, ela nunca teve qualquer relacionamento com esse homem, né? A cantora revelou agora, no comecinho da semana, que virou alvo de uma perseguição mesmo, que começou nas redes sociais, ganhou presentes extravagantes e terminou com um suposto pretendente aparecendo em seus shows e tentando chegar até ela, né? O que no início parecia apenas um comportamento inconveniente de um fã, tomou outra proporção, gente. Segundo ela, o homem passou a agir como se os dois fossem um casal, mesmo sem jamais ter recebido uma resposta positiva da artista, né? Em um dos áudios enviados por ele, a declaração chega acompanhada de uma promessa assustadora. Olha, fica tranquila, eu estou aqui de longe cuidando de você. Você será a minha mulher, será a minha esposa, né? Gente do céu, a Marvila contou que a situação começou há alguns meses. Inicialmente, né, ela e as pessoas próximas encararam as mensagens como algo inusitado. O homem mais velho comentava as publicações da cantora, como se existisse uma intimidade entre os dois e tal, né? Só que, gente, a fantasia foi crescendo, né? Ele passou a aparecer nos shows com ursos gigantes, flores, vinho, chocolate, cartas de declaração. Depois de tirar uma foto com a artista numa apresentação, ainda teria publicado mensagens tratando o encontro como uma noite romântica. Eu vou te contar, gente. Perseguidor, né? E aí ele tentou até furar bloqueio e entrar no show. Tá complicado. Isso aqui, ó, é algo que ela tem que se preocupar, porque a gente nunca sabe o que passa na cabeça da outra pessoa, né? A gente já vê que a pessoa tá totalmente fora do controle.
0: Daqui a pouquinho tem mais.
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4: Oriente FM.
6: 17 horas e 17 minutos.
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6: 17 horas e 20 minutos.
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6: Dezessete horas e 20 minutos.
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0: coisa linda.
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2: Vamos lá, seguindo com o nosso programa. Ótima quinta que antecede o final de semana, né?
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2: E a fofoca não para.
4: E a viúva do Lito Souza, a Mila, ela afirmou que as cinzas do marido serão espalhadas em 3 locais, incluindo o aeroporto de Congonhas, na zona sul de São Paulo, e o aeroporto de Guarulhos, na região metropolitana. A Mila, ela comentou numa sequência de 3 vídeos no Instagram sobre a ideia legislativa para renomear o aeroporto de Guarulhos oficialmente chamado de Aeroporto Internacional de São Paulo Guarulhos. Governador André Franco Montoro, né, em homenagem a Lito. Queria falar com vocês sobre essas ideias que estão circulando na internet. Eu postei a enquete de fazer do aeroporto de Guarulhos ser o aeroporto Lito Souza, né? Eu vejo meu filho e a família do Lito com muito amor essa ideia, né? Muito amor, porque o aeroporto de Guarulhos tem uma representação na vida dele que é inexplicável, né? Ele trabalhou lá por quase 3 décadas. Segundo a mulher, o influenciador pediu que as cinzas dele fossem distribuídas em 3 locais. Então, o aeroporto de Congonhas, né, onde ele começou a trabalhar com os aviões, no aeroporto de Guarulhos e em um terceiro lugar a ser escolhido por ela e pelo filho do casal Malone, né, que tem 7 anos lá. Então, ele passou mais parte da vida dele lá no aeroporto de Guarulhos, né, do que em qualquer outro lugar. Lá foi a casa dele por muito tempo, lugar que ele amava de paixão, mais do que Congonhas. Eu preciso ser transparente pra vocês, ele era apaixonado por avião grande, 777, 787, A380. Então, lá era o paraíso, né, o paraíso pra ele. Segundo a Mila, foi no aeroporto que ele começou a ter a ideia de criar o projeto Aviões e Músicas, né, que deu origem no canal do YouTube, de mesmo nome, né, que tem mais de 4 milhões e 200 mil inscritos, né. Então, pra gente, é assim, uma homenagem que eu não sei nem dizer. Então, a viúva, né, ela afirmou que não sabe se a homenagem pode se tornar realidade, já que não conhece, né, ali os trâmites necessários. Ela também compartilhou um link para poder apoiar a ideia legislativa apresentada ao Senado sobre a homenagem e em trocar também o nome do aeroporto.
2: Maravilha, vamos lá. Tem música para você. Daqui a pouquinho tem mais informações.

0: Esse é o nosso Babados e Fofocas com a Gi. Daqui a pouquinho, a dica da Gi.
1: Truque bem legal e facinho pra gente conseguir tirar cheiro de chulé do calçado.
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0: quinta-feira incrível para todos vocês aí. Se você ainda não participou da nossa programação, participa mandando o seu WhatsApp e as informações. Manda mais uma, Gi.
1: E a história de Leandro e Leonardo tá a caminho do cinema e os bastidores da escolha do elenco já começaram a movimentar o projeto. Gente, o filme terá o título Não Aprende a Dizer Adeus, né? E direção de Jaime Monjardim. Segundo reportagem que cita informações do portal Léo Dias, né? Nomes como Luiz Carlos Vasconcelos, Cíntia Coentro, Eduardo Borelli e João Henrique estão sendo avaliados para produção, né? A Alessandra Mestrini também é apontada como possível intérprete de ideia de Ed Curry, assessora que acompanhou aí a carreira do Leonardo. A proposta divulgada é dar destaque à trajetória do cantor depois da morte do irmão Leandro, né, em 1995. É uma história que vai envolver música, família, continuidade de uma carreira marcada pela perda, né? Por enquanto, os nomes citados fazem parte das informações sobre testes, negociações, enfim, né? E a reportagem não apresenta o elenco completo, nem uma data de estreia, mas aos fãs aí do sertanejo, né? Logo, logo a gente vai ter esse longa aí.
0: Daqui a pouquinho tem mais.
2: Pera lá, gente, eu já volto. Que bom ter você junto com a gente por aqui, viu?
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1: 17 horas e 40 minutos.
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0: 17:42. Fernando Leme
1: 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Vamos seguindo com o nosso programa. Nosso muito obrigado aí pela sua audiência.
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1: É isso aí. E a fofoca tá chegando.
4: E a Simaria abriu o coração sobre os 4 anos em que ficou afastada dos palcos, né? Durante participação no Viver Sertanejo, apresentado por Daniel, a cantora contou que precisava cuidar dos filhos e também de si mesma. Segundo ela, depois de tantos anos trabalhando, o cansaço e o esgotamento fizeram a pausa se tornar necessária. Mas foram justamente os filhos que ajudaram a impulsionar o retorno dela para os palcos. A Simaria revelou que os dois eles passaram a incentivá-la, dizendo que ela estava preparada e que já era hora de voltar, né? A cantora explicou que mesmo longe dos shows, continuou compondo, produzindo, né? E frequentando o estúdio. Em setembro, ela reencontrou o público em São Paulo, gravou o primeiro DVD da carreira solo, né? Agora também voltou para a TV, onde ela apresentou o Tô Bem, né? Que é uma das músicas aí dessa nova fase de trabalho dela. E a Simaria definiu o período de afastamento como um tempo mesmo de recuperação e disse que esse recomeço tem um significado muito especial.
1: Fofoca boa, fofoca e informação por aqui não pode faltar. Vamos lá, a música continua.
5: Como assim?

0: Mais músicas para vocês, mais informações. Esse é o nosso Babados e Fofocas na sua quinta-feira. Dentro de mais alguns minutinhos tem a dica da Gi.
1: Você vai aprender como tirar cheiro de chulé do teu calçado e também da família toda, né?
0: Boa!

0: essa é a Rádio Oriente FM 98,3. Obrigado pelo carinho, obrigado pela sintonia. Mandando um alô lá pro pessoal de Cândido Sales, na Bahia. Lá eles conseguem ouvir a gente. Olha só onde a rádio chega, rapaz. Cachoeira de Pajeú também. Alô, Divisópolis, obrigado pelo carinho.
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0: Tudo que é bom dura pouco. Chegamos ao final de mais um Babados e Fofocas. A Gi já tá aqui preparada. Vamos aprender a tirar o chulé do seu calçado, minha senhora. Vamos lá.
1: Bora então agora pra nossa fofoquita, né, gente? Truquezinho pra tirar o chulé dos sapatos da família, os tênis do marido, das crianças, tá com cheiro forte de suor. Gente, ao chegar em casa, você vai polvilhar uma colher de bicarbonato de sódio seco dentro de cada pé e vai deixar agir durante a noite, sabe? Você faz de um dia pro outro, chegou, tirou o sapato, já coloca o bicarbonato e vai deixar passar a noite, só vai mexer nesse sapato no dia seguinte. Por que que isso funciona, gente? As bactérias, né, que são causadoras aí do mau cheiro, elas se proliferam em ambientes ácidos, úmidos, né? E o bicarbonato, ele neutraliza a acidez e absorve também a umidade interna do sapato, o que vai acabar aí com as bactérias e, consequentemente, né, acabar com o cheiro de chulé.
0: Vai, vale a pena, né? Vale testar?
1: Vale, Fernando, com certeza. Até porque, ó, nada, mesmo que a dica não eliminasse 100% do chulé, que acontece, né, gente? Vai eliminar 100% do odor. Mas mesmo que não eliminasse o 100%, ainda assim valeria, porque ninguém merece cheiro de chulé em sapato.
0: Terrível. Até amanhã.
1: Até.
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Hoje eu não vim pedir riqueza. Não vim pedir que a estrada seja fácil. Eu só vim pedir que o Senhor não solte minha mão. E Maria, mãe que conheceu a alegria e também conheceu a dor, leve esta oração até Jesus.

cheia de graça. O Senhor é contigo, eu sei. Bendita és entre todas as mulheres, bendito é o fruto que carregaste, o Rei.

perdoa as minhas ofensas, as que o mundo viu, e aquelas que somente o Senhor conhece. Ajuda-me a perdoar quem deixou marcas em mim. Não me deixa cair em tentação. Livra minha família do mal. Livra meus filhos. Livra minha casa. E quando minhas palavras terminarem, que Maria continue rezando comigo.

0: que estas duas orações caminhem comigo.
1: Pai Nosso,
0: escuta esta oração. Ave Maria, segura minha mão. Pai Nosso que estás no céu,
2: Ave Maria,
0: cheia de graça, quando eu não souber mais orar, que estas palavras falem por mim. Amém. Amém.
3: Dezoito horas.
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5: O anjo do Senhor anunciou a Maria, e ela concebeu do Espírito Santo. Ave Maria, cheia de graça, o Senhor é convosco. Bendita sois vós entre as mulheres, e bendito é o fruto do vosso ventre, Jesus. Santa Maria, Mãe de Deus, rogai por nós, pecadores, agora e na hora de nossa morte. Amém. Rogai por nós, Santa Mãe de Deus, para que sejamos dignos das promessas de Cristo. Oremos. Infundi, Senhor, como vos pedimos, a vossa graça em nossas almas, para que nós, que pela anunciação do anjo, vimos ao conhecimento da encarnação de Jesus Cristo, vosso Filho, por sua paixão e morte, sejamos conduzidos à glória da ressurreição, pelo mesmo Cristo, Senhor nosso. Amém.
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6: Não desligue o rádio, daqui a pouco, muito mais músicas pra você.
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3: 18 horas e 4 minutos.
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0: 18h05.
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0: Você sabe que as pessoas, elas arrumam desculpas para aquilo que não querem, mas quando querem, encontram tempo, abrem espaço na agenda e fazem acontecer, viu? Pode incomodar, mas observe as atitudes. Para o que interessa, aparece disposição. Para o que não interessa, aparece sempre uma justificativa. Marca horário e não aparece. Marca reunião e não vai. E sempre tem uma desculpa. A agenda estava lotada, meu filho ficou doente, minha esposa hoje passou mal. Ah, tive um pequeno atraso. Mas surgiu um convite melhor e ela conseguiu ir. Não havia tempo para te responder, mas teve tempo para o outro, para outra. Houve tempo para passar horas nas redes sociais, por exemplo. O casal deita na cama, não tem tempo para namorar, mas tem tempo para ficar na rede social. Tava cansado, tava cansada demais para poder cumprir um combinado, mas encontrou energia para fazer outra coisa. Então, em muitos casos, o problema não era a falta de tempo, era a falta do interesse. E é isso que precisa ficar claro. Ninguém precisa querer tudo, aceitar tudo ou estar disponível o tempo inteiro. Mas precisa ter honestidade para dizer não, não quero. Em vez de manter alguém esperando atrás de um vamos marcar, que nunca sai do lugar. Quem quer estar presente não deixa toda a iniciativa nas suas mãos. Quem valoriza um compromisso não transforma o descumprimento em rotina. Quem tem interesse demonstra, porque palavras bonitas não compensam uma ausência repetida. Para de justificar por alguém aquilo que as atitudes dessa pessoa já explicaram. O imprevisto acontece, dois também. Mas quando a desculpa se repete e a atitude nunca muda, a resposta já foi dada. Saiba ler os sinais. Esse recado também vale para você. Assuma suas escolhas. Se você não quer, diga não. Se não pretende fazer, não prometa. O tempo dos outros merece respeito também. Interesse não se mede pelo tamanho da explicação, mede-se pelo que a pessoa faz. Porque para aquilo que quer, ela encontra espaço. Ela vai dar um jeito. Para aquilo que não quer, sempre vai ter uma desculpa.
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0: Respira fundo aí, curte o que vem agora porque é só música boa.

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E aqui é uma atrás da outra, menos intervalos, mais música boa, muita informação do Brasil e do mundo, muitos alôs também. Vai mandando seu WhatsApp aí pra gente. Aqui você fica muito bem informado e ouvindo a melhor programação musical. E a música não para. Vamos lá.

0: alôs não param de chegar, muita música boa, muita informação e aquele alô bacana para todos vocês aí na sintonia. Vamos lá, registrando as participações aqui do meu amigo Wellington, a Silvandira. Muito obrigado aí, Silvandira Bezerra, Carol Souza, Ronaldo, o Jonathan. Obrigado pelo carinho, Jonathan. O Edivaldo também tá junto com a gente aqui e o Flávio Santos, valeu!
1: Peraí, volto já com a sua trilha sonora.
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8: 18h22.
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1: Uma escola pública brasileira ganhou destaque internacional com um trabalho sobre preservação ambiental feito pelas próprias crianças. Alunos do quarto ano da Escola Municipal Santina Lorenzini, Auricchio, ou Auricchio, não sei a pronúncia, lá em São Caetano do Sul, em São Paulo, receberam certificação de ouro em uma competição ligada à rede de escolas associadas à Unesco. O projeto premiado deu origem à animação A Fazenda Mudou. Os estudantes criaram a história, desenharam personagens e cenários e também gravaram as vozes. Na produção, uma árvore, ela percebe que plantar sempre a mesma coisa está prejudicando o solo e os animais. Aí os bichinhos, eles se mobilizam para poder alertar o fazendeiro, que passa a cultivar alimentos variados e ajuda a recuperar o equilíbrio do ambiente. O trabalho, ele foi reconhecido na categoria de ilustração digital e também apresentado durante o Encontro Nacional de Escolas Associadas à Unesco, realizado em Belém, no Pará. Uma conquista que mostra como que a criatividade, educação e cuidado com a natureza podem caminhar juntos dentro de escola pública, né?
2: Se você não participou ainda, vamos anotar aí o nosso WhatsApp, 33 99709-6596. Esse é o WhatsApp da Oriente FM. Participa aí.
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2: E vamos lá, se prepara aí, porque tem muito mais sucesso chegando.

0: dia maravilhoso e que dia sensacional. Porque você está aí acompanhando a nossa programação. Nosso muito obrigado pela sua audiência. É muito bom saber que tem assim, ó, um monte de gente ouvindo a gente por toda a cidade. Obrigado pelo carinho, muito obrigado pela sua sintonia. Vamos nessa, a música não para.
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0: gostou, faz barulho aí.
1: Que bom que você tá acompanhando a gente. Muita música boa pra você. É hora de mandar aquele alô bacana pra quem tá com a gente. Alô, meu amigo Thiago, Renato também. Olha o nome dela, Nalu Souza. Obrigado pelo carinho, pela audiência também. A Maria Aparecida, Wesley, a Luciane Pereira e também a Linda Nunes. Obrigado pelo carinho, obrigado pela sintonia. Já já a gente manda mais alô. Rádio Oriente FM, obrigado pela sua audiência.
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1: 18 horas e 40 minutos.
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0: 18h45. 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
1: Cachorro que precisou ser resgatado das ruas agora ajuda equipes a encontrar vítimas de grandes desastres nos Estados Unidos. Canyon, ele foi encontrado doente e também debilitado no estado do Mississippi em 2021. Depois de receber cuidados veterinários, chamou a atenção de uma especialista em treinamento de cães de busca. A inteligência e a disposição do animal abriram caminhos para uma nova vida. Ele passou por cerca de 18 meses de recuperação e preparação até conseguir certificação para poder atuar em operações de busca. Seu trabalho consiste principalmente em localizar restos mortais, ajudando a oferecer respostas às famílias de pessoas desaparecidas. Canyon, que é o nome do cachorro, ele participou das operações após os incêndios de Maui, no Havaí, e das enchentes que atingiram o Texas. Nessas últimas buscas, ele e sua treinadora trabalharam por mais de 90 dias. Agora, o cachorro ele foi escolhido como o cão do ano por uma organização americana de proteção animal. A homenagem está marcada para amanhã, quinta-feira, lá em Nova York. Olha, você pode continuar participando aí, mandando seu WhatsApp para nossa programação. O número é 33997096596. Essa é a Rádio Oriente FM. Manda aí o seu WhatsApp pra gente. Vai lá.
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1: E vamos lá, conferindo aí a nossa programação. Segue.

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1: Sensacional, tá vendo aí, né? Só musicão pra quem tá acompanhando a nossa programação nesse dia maravilhoso. Continue participando da nossa programação, porque daqui a pouquinho eu vou mandar aquele alô sensacional pra você. Vamos lá, a música continua.
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0: E os alôs não param de chegar aqui na nossa programação. Vem comigo! Olha que legal! Muita música boa, muita informação e alôzinhos. A Elisângela Teodoro está acompanhando o nosso programa. A Ângela, Soleir, o Saulo e o Miguel, a Manuela, Francisca de Paula, a Lonaldo Junqueira também está acompanhando a gente aí. Muito obrigado pela audiência de vocês. Daqui a pouquinho tem mais alô.
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3: Em Brasília, 19 horas.
2: Está no ar a Voz do Brasil. As notícias do governo federal que movimentaram o país no dia de hoje.
4: Olá, boa noite.
3: Boa noite para você que nos acompanha em todo o país.
4: Quarta-feira, 7 de outubro de 2026.
3: Vamos aos destaques do dia.
4: Idosos, gestantes e crianças estão entre os grupos com maior risco de complicações por erro de dosagens de medicamentos.
3: Campanha nacional estimula a prevenção e registro de falhas em hospitais, farmácias e no dia a dia do paciente. Luana Karen.
5: A campanha quer fortalecer entre profissionais de saúde e população o hábito de notificar quando um medicamento provocar efeito adverso.
4: Saúde da mulher.
3: Saiba como identificar os primeiros sintomas da menopausa e os cuidados disponíveis na rede pública de saúde. Gabriela Noronha.
6: Ao perceber os sintomas, a mulher pode procurar atendimento e, se necessário, é encaminhada ao atendimento especializado.
4: Qualificação profissional.
3: Pronatec abre oportunidades em cursos gratuitos voltados à preservação ambiental. Márcia Fernandes.
7: O programa tem como objetivo expandir o acesso à educação profissional e contribuir para a inserção de jovens e adultos no mercado de trabalho.
4: Hoje, na apresentação da Voz do Brasil, Luciano Seixas e Mariana Jungmann.
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4: Na hora de tomar um remédio, errar a dosagem ou esquecer o horário do tratamento pode trazer sérios riscos à saúde, especialmente para crianças, idosos e gestantes.
3: No Brasil, falhas na receita e na administração de medicamentos representam uma parcela expressiva das ocorrências registradas em atendimentos de saúde.
4: Para alertar a população para esses e outros danos à saúde, a Agência Nacional de Vigilância Sanitária, Anvisa, realiza no mês de outubro uma mobilização nacional voltada à prevenção de erros na hora de se medicar.
5: A campanha da Agência Nacional de Vigilância Sanitária quer fortalecer entre profissionais de saúde e população o hábito de notificar quando um medicamento provocar efeito adverso. A ideia é melhorar os processos e prevenir danos à saúde. No Brasil, erros de medicação e eventos adversos podem ser notificados por meio da plataforma Vigimed. A notificação pode ser feita tanto por profissionais de saúde quanto por pacientes. A presidente do Conselho Regional de Farmácia de Goiás, Luciana Calil, cita que entre os erros mais comuns estão a dosagem e os intervalos de administração.
8: O que nós observamos são erros, por exemplo, de dose, tomar mais ou menos do que é o recomendado. Um outro erro é o erro em relação ao horário. Não atrasar e nem adiantar o horário de tomar o remédio. Um outro erro muito comum é a confusão entre os medicamentos.
5: Segundo a Organização Mundial de Saúde, os erros de medicação causam um impacto global estimado em US$ 42 bilhões por ano e afetam milhões de pacientes. Cerca de 5% deles sofrem danos evitáveis relacionados a medicamentos, sendo que metade desses casos poderia ser prevenida. Idosos, gestantes e crianças estão entre os mais vulneráveis a esse tipo de ocorrência. O diretor da Agência Nacional de Vigilância Sanitária, Anvisa, Tiago Campos, diz que a campanha quer fortalecer a cultura de notificação dos erros, com foco na melhoria dos processos.
9: Isso significa incentivar a identificação e a notificação dos erros, sem foco na punição das pessoas envolvidas, mas sim no aprendizado e na melhoria contínua dos processos.
5: No Brasil, entre dezembro de 2018 e agosto de 2026, a Anvisa recebeu quase 58 mil notificações de erros de medicação, correspondendo a 16,2% de todas as notificações registradas no período. As categorias mais notificadas foram erro de prescrição, omissão de dose, posologia inadequada e erros de administração. Reportagem Luana Karen.
3: O Brasil reforçou a vacinação e a vigilância contra o sarampo diante do aumento de casos nos Estados Unidos e em outros países das Américas.
4: Até 5 de outubro, o país registrou 52 casos da doença. A vacina é gratuita e está disponível nas unidades de saúde pelo Sistema Único de Saúde.
10: Com o avanço do sarampo nos Estados Unidos e em outros países das Américas, o Brasil reforçou a vacinação e a vigilância contra a doença. Nos Estados Unidos, mais de 90% dos casos são de pessoas não vacinadas ou sem informação sobre a vacinação. No Brasil, foram registrados 52 casos importados até 5 de outubro, 41 em São Paulo, 10 no Amazonas e 1 no Rio de Janeiro. Segundo o Ministério da Saúde, as ações incluem busca ativa, investigação de casos, acompanhamento de contatos e bloqueio vacinal. O país continua sem circulação endêmica do vírus. A vacina contra o sarampo está disponível gratuitamente no Sistema Único de Saúde, o SUS. Quem estiver com doses em atraso deve procurar uma unidade de saúde para atualizar a caderneta conforme as recomendações do Programa Nacional de Imunizações. Saiba mais em gov.br/saúde. Thaís de Araújo para a Voz do Brasil.
3: E para manter em dia todas as informações sobre vacinação, doses recebidas e certificados, o cidadão pode contar com a ferramenta Meu SUS Digital.
4: De forma simples, é possível baixar a Carteira Nacional de Vacinação e verificar os imunizantes já administrados.
11: A plataforma do Ministério da Saúde permite verificar registros de vacinas recebidas, acessar a carteira digital de vacinação e emitir documentos e certificados utilizando a conta gov.br. Na área de vacinação, o cidadão pode consultar os imunizantes registrados em seu nome nos sistemas de saúde integrados à Rede Nacional de Dados em Saúde. E é possível verificar, por exemplo, as vacinas recebidas, as doses aplicadas e os respectivos registros de vacinação. A plataforma disponibiliza ainda a Carteira Nacional de Vacinação Digital, onde constam todas as informações recebidas dos sistemas integrados, além do Certificado Nacional de Vacinação contra a Covid-19 e o Certificado Internacional de Vacinação contra a Febre Amarela. Para isso, basta abrir o aplicativo Meu SUS Digital ou acessar o endereço meususdigital.saude.gov.br. Para quem ainda não baixou o aplicativo, ele está disponível de graça para Android e iOS, além da versão da web. Cleide Lopes, para a Voz do Brasil.
3: E quase metade dos municípios brasileiros está em situação de alerta ou risco para a presença do mosquito Aedes aegypti, transmissor da dengue, chikungunya e zika.
4: De acordo com o Ministério da Saúde, 49,2% dos 3.732 municípios avaliados apresentaram esses índices.
3: A maior parte dos criadouros está em vasos e pratos de plantas, garrafas e outros recipientes que acumulam água.
4: Com a proximidade do verão e as condições associadas ao El Niño, a orientação é fazer vistorias regulares para eliminar locais que possam acumular água.
3: Ondas de calor, menstruação irregular, alterações de humor.
4: Sintomas que podem indicar a proximidade da menopausa, que marca o fim da vida reprodutiva da mulher.
3: E o SUS oferece acompanhamento e tratamento especializado para esse período.
12: Há 3 anos, a psicóloga Alessandra Reis começou a perceber mudanças no corpo. Primeiro vieram o esquecimento, a insônia, mas quando ela começou a sentir os fogachos, as famosas ondas de calor, desconfiou que a menopausa estava chegando.
13: O calor, eu suava, vinha de repente, eu ficava cheia de gotículas de suor, assim.
12: O climatério, que começa por volta dos 40 anos da mulher, é a transição fisiológica da vida reprodutiva para a não reprodutiva e é marcado pela redução gradual de hormônios como o estrogênio. Já a menopausa se consolida quando a mulher passa 12 meses consecutivos sem menstruar. Acontece em média aos 52 anos. E o acompanhamento dessas mulheres pode ser feito pelo SUS, o Sistema Único de Saúde. Ao perceber os sintomas, a mulher pode procurar atendimento nas unidades básicas de saúde e, se necessário, é encaminhada ao atendimento especializado. A médica ginecologista e obstetra do Hospital Universitário de Brasília, Bruna Heine, lembra que o tratamento da menopausa deve ser individualizado.
14: A terapia hormonal é o nosso tratamento de primeira linha para os sintomas climatéricos. Ele reduz até em 90% os sintomas, só que existem contraindicações. Então, por isso a importância dessa paciente passar por uma consulta, fazer uma avaliação, né, rastreios. Então, essa paciente, antes de iniciar uma terapia hormonal, normalmente faz, a gente faz um rastreio para câncer de mama, a gente faz rastreio de doenças metabólicas, vê se a pressão está bem controlada, se não tem um diabetes descompensado.
12: Além de tratamento hormonal, o SUS também dispõe de medicamentos como estriol em creme para tratar o ressecamento vaginal, um dos sintomas da menopausa. Nas consultas, também são dadas orientações sobre alimentação, atividade física, sono e saúde mental, além da avaliação de condições crônicas. O Ministério da Saúde recomenda que a mulher tenha acompanhamento constante na atenção primária durante toda a transição. Reportagem Gabriela Noronha.
4: Na era das redes sociais, a preocupação com a segurança das mulheres também está no ambiente virtual.
3: Exposição de conteúdo íntimo sem autorização, perseguição online e ataques por meio das plataformas digitais estão entre os crimes mais cometidos na internet.
4: E o serviço Ligue 180 está se aprimorando para dar orientação mais precisa para as mulheres que sofrem esse tipo de violência.
3: Nós conversamos com a coordenadora do Ligue 180, Ellen Santos, sobre esse trabalho e o que as vítimas podem fazer quando sofrem uma agressão virtual. Acompanhe. Coordenadora Ellen Costa, bem-vinda à Voz do Brasil, um prazer ter a senhora conosco. Bom, fala pra gente um pouco mais sobre esse acordo, né, que foi firmado entre o Ministério das Mulheres e a Secretaria de Comunicação Social da Presidência da República. O que vai ser desenvolvido a partir dele? Quais são os objetivos?
15: Então, esse acordo, ele parte de uma realidade muito concreta que a gente vive, que é justamente essa violência contra a mulher que também acontece no ambiente digital e nós precisamos estar preparados para enfrentá-la, né? Então, essa parceria do Ministério das Mulheres com a SECOM, da Presidência, ela tem 2 eixos que são muito importantes, né? Um deles é justamente a educação midiática. A gente precisa ampliar o conhecimento das mulheres sobre os seus direitos na internet. E o outro eixo é justamente a qualificação do Ligue 180, né, que a gente sempre vem trabalhando para preparar a central, e nesse nicho agora a central vai estar cada vez mais preparada para orientar as mulheres que estejam sofrendo algum tipo de violência no mundo digital. Então a gente está falando de situações de ameaça pela internet, perseguição pelas redes sociais, né, exposição de imagens íntimas sem consentimento e tantas outros tipos de violência.
3: Foi encaminhado um ofício, né, às plataformas digitais solicitando informações justamente sobre os mecanismos que são adotados por elas para o recebimento das denúncias de violência, como a senhora citou aí alguns exemplos, violência digital, né? Que informações vocês querem e a partir delas o que pode ser feito?
15: Então, Então, a gente quer conhecer de maneira muito objetiva, né, como é que funciona o caminho da denúncia dentro de cada plataforma, né? Então, a gente precisa saber como é que essa mulher deve denunciar, quais são as informações que ela precisa apresentar, os prazos, né, de análise que existem dentro da plataforma e se ela recebe algum tipo de confirmação de que a denúncia foi recebida e se ela consegue também acompanhar o pedido, né, dessa denúncia, quais são os mecanismos que existem ali também para impedir que um conteúdo removido, que ele volte a circular, né? E a gente também quer saber como é que essas plataformas estão tratando esses conteúdos, né, que são produzidos ou manipulados por inteligência artificial e buscar estabelecer, quem sabe ali, um ponto focal também dentro dessas empresas aqui no Brasil.
3: Agora, nos casos em que uma mulher é vítima de violência digital, coordenadora, que tipos de provas ela deve reunir para denunciar posteriormente e quem ela deve procurar para fazer essa denúncia, né? A senhora acabou de mencionar aí, tem essa questão de denunciar nas plataformas, mas ela só deve denunciar na plataforma e aguardar, ela deve reunir provas, como que ela deve proceder quando ela perceber, por exemplo, que ela está sendo vítima de uma exposição de fotos íntimas ou de ameaças na internet?
15: Então, a orientação que, inclusive, as nossas atendentes já estão fazendo, né, é que sempre que for possível e seguro também, ela preserve a prova antes de apagar a mensagem ou antes de bloquear um perfil ou de denunciar aquele conteúdo na plataforma. Então, é importante que, se possível, ela consiga fazer prints completos, né, que ela mostre o perfil, a data, o horário, guardar esses links, o nome dos usuários, número de telefone, mensagem, áudio, né, vídeo que tem também, os e-mails, enfim. Se ela for fazer a denúncia na própria plataforma, guardar também o protocolo de confirmação dessa denúncia. Depois, a gente orienta para que ela procure ajuda. Então, ela pode utilizar os mecanismos de denúncia da própria plataforma ou ela pode procurar os órgãos competentes quando houver crime ali ou necessidade de um atendimento imediato, né? A gente orienta e quando a gente registra a denúncia, a gente encaminha para os órgãos de segurança pública, dependendo ali de quem for a competência da apuração. Então, eu quero dizer que ela pode procurar realizar essa denúncia também no Ligue 180, né? A gente acolhe essa mulher, a gente presta as informações sobre os direitos, registra a denúncia, então essas provas que ela conseguiu juntar, ela também pode encaminhar para o 180 via os seus canais de acesso e a gente orienta também sobre os serviços da rede de atendimento, quais são os órgãos que ela pode procurar no seu território. E aí, é importante a gente sempre fazer uma distinção, tá? Se houver uma situação de risco imediato, uma ameaça concreta à integridade física da mulher naquele momento, a gente sempre orienta para ligar para o 190 da Polícia Militar, que tem a competência de ser acionada nesses casos, né? Vai chegar ali numa situação de urgência e emergência.
3: Bom, para a gente concluir, então, a senhora pode dizer para a gente quais são os canais do Ligue 180, né? Obviamente, a gente tem a ligação para o número 180, mas o Ligue 180 hoje é uma plataforma maior e tem outros canais, né?
15: Sim, a central hoje é uma central que ela é multicanal, né? Então, sim, a gente liga gratuitamente para o 180, que é o tridista, é muito bem disseminado, mas a gente também tem o atendimento via WhatsApp, através do número 61961100180. Nós temos o atendimento por e-mail, videochamada Libras, o webchat, todos esses também no site do Ministério das Mulheres. Todos esses canais funcionam 24 horas por dia, todos os dias da semana, tá? Aí eu gostaria só de reforçar para as mulheres que estão nos acompanhando ou terceiros que sabem de situações, né? Não precisa esperar uma situação se agravar para procurar o Ligue 180. Então, se ela estiver vivendo uma situação de violência, inclusive no ambiente digital, ou simplesmente se ela tiver uma dúvida sobre os seus direitos, sobre onde buscar ajuda, procura a central, procura o Ligue 180. A gente existe justamente para acolher, para orientar, ajudar essa mulher a encontrar os caminhos de proteção.
3: Muito bem, no ambiente digital e fora dele também, né? Eu conversei com a Ellen dos Santos Costa, coordenadora geral da Central de Atendimento à Mulher, o Ligue 180. Muito obrigada, Ellen, pela sua entrevista à Voz do Brasil.
15: Eu que agradeço, um bom trabalho a todos.
4: Procuradoria-Geral da Fazenda Nacional publicou edital que oferece condições para regularização de débitos.
3: A depender do caso, o contribuinte pode conseguir até 100% de desconto. Para transações de pequeno valor, a redução pode chegar a 50% do total da dívida.
4: Os interessados têm até o dia 9 de outubro para aderir através do endereço regularize.pgfn.gov.br.
3: E as empresas que pensam em renegociar dívidas com a União contam com uma novidade.
4: O sistema Regularize agora permite acesso às funcionalidades usando a conta gov.br.
16: O novo acesso ao sistema Regularize está disponível para quem é responsável por uma pessoa jurídica e tem conta gov.br, nível prata ou ouro. A novidade torna mais direto o acesso aos serviços do Regularize e dispensa a necessidade de outros procedimentos para entrar no ambiente da pessoa jurídica, como detalha Raquel Ribeiro de Carvalho, coordenadora nacional de atendimento da Procuradoria-Geral da Fazenda Nacional.
17: Você poderá, por exemplo, consultar débitos inscritos em dívida ativa da União e do FGTS em nome da empresa, emitir guia de pagamento, fazer negociação do débito da empresa, mas atenção, para conseguir esse acesso, você precisa constar como responsável legal pelo CNPJ no cadastro da Receita Federal do Brasil.
16: Para acessar, é só seguir estes passos. Após fazer o login no portal Regularize com a conta gov.br, prata ou ouro, clique no seu nome e depois em alterar perfil de acesso. Informe o CNPJ da empresa pela qual você é responsável e clique em alterar perfil. O endereço do portal é o gov.br/regularize. Reportagem Luciana Colares de Holanda.
3: O Programa Nacional de Acesso ao Ensino Técnico e Emprego, o Pronatec, está com 1 milhão e 500 mil vagas abertas para cursos gratuitos de qualificação profissional voltados à área ambiental.
4: As oportunidades estão distribuídas em 11 estados e incluem formações em áreas como energias renováveis, biocombustíveis e preservação do meio ambiente.
18: Ao todo, serão oferecidas 1,5 milhão de vagas para cursos de qualificação profissional em áreas relacionadas à preservação, conservação, recuperação ou melhoria do meio ambiente. O diretor de Articulação e Fortalecimento da Educação Profissional e Tecnológica do Ministério da Educação, Sérgio Pedini, conta onde os profissionais que concluírem esses cursos poderão atuar.
19: A sociedade mudou, né? Todas as atividades acabam derivando para um interesse na área ambiental, o que é muito bom, né? Frente ao que a gente encontra de desafios aí de mudanças climáticas, né? Então, hoje uma capacitação dessa qualifica a pessoa para atender qualquer setor.
18: As vagas são oferecidas por meio do Pronatec, o Programa Nacional de Acesso ao Ensino Técnico e Emprego. O programa tem como objetivo expandir o acesso à educação profissional e tecnológica e contribuir para a inserção de jovens e adultos no mercado de trabalho. Os 11 cursos gratuitos são ofertados nos estados do Maranhão, Minas Gerais, Mato Grosso do Sul, Pará, Pernambuco, Piauí, Rio de Janeiro, Rio Grande do Norte, Roraima e Rio Grande do Sul. Jonas Benício Costa é pedreiro e decidiu investir em uma nova formação. Agora, ele é aluno do curso de instalador de sistemas fotovoltaicos, oferecido pelo Instituto Federal do Maranhão, e conta como tem sido a experiência.
20: A gente cresce um pouco mais no mercado de trabalho, enriquece o currículo, e são vários benefícios que um curso desse tem a oferecer para a gente, né? Porque o conhecimento é uma coisa que ninguém te rouba.
18: Sérgio Pedini, do Ministério da Educação, destaca a importância de investir na educação profissional.
19: Cursos de qualificação profissional acabam abrindo oportunidades muito semelhantes a quem tem um título de graduação, que inclusive muitos estão passando dificuldade. Então a gente tem que entender a educação profissional tecnológica como um espaço de oportunidades para esse mundo que mudou.
18: As vagas e os cursos disponíveis podem ser consultados no painel de oportunidades do Pronatec na internet. Para participar, é necessário atender aos pré-requisitos indicados para cada curso. As informações sobre inscrição estão disponíveis nos editais e nos canais das instituições que oferecem os cursos. Reportagem Márcia Fernandes.
3: Participantes do Exame Nacional do Ensino Médio, que são concluintes da rede pública de ensino, deverão selecionar obrigatoriamente o idioma de preferência para a prova de língua estrangeira até o dia 18 de outubro.
4: Os estudantes devem escolher entre inglês ou espanhol. Quem perder esse prazo fará obrigatoriamente a prova de inglês, sem chance de mudança.
3: E aqueles que tiveram a inscrição automática deverão preencher o questionário socioeconômico disponível no site de inscrição para acessar o local de prova.
4: Para fazer o preenchimento e também selecionar a língua estrangeira, basta acessar enem.inep.gov.br.
3: E essas foram as notícias do Governo Federal.
4: Uma realização da Secretaria de Comunicação Social da Presidência da República.
3: Com produção da empresa Brasil de Comunicação.
4: Fique agora com o Minuto do TCU. Em seguida, as notícias do Poder Judiciário e do Congresso Nacional. Boa noite.
3: Boa noite, até amanhã.
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22: STF exclui o crédito presumido de ICMS da base do PIS e da COFINS.
23: Resolução do CNJ prevê fim de processos judiciais em dívidas de até 10 mil reais.
22: Missões de observação eleitoral destacam a transparência e organização das eleições 2026.
23: Boa noite, eu sou Marcela Luiza.
22: E eu sou Walter Lima.
23: O Supremo Tribunal Federal excluiu o crédito presumido de ICMS da base do PIS e da COFINS.
22: Prevaleceu o entendimento de que o benefício fiscal concedido por estados e pelo DF não deve integrar a base das contribuições federais.

0: 26 prevê o fim de processos judiciais referentes a dívidas de baixo valor movidos por bancos.
1: A norma prevê a extinção de processos judiciais movidos por bancos quando a dívida for de até 10 mil reais. Marcelo Della Libera.
2: Essa resolução trata de processos de baixo valor e sem perspectiva de satisfação, ou seja, quando não foi possível localizar o devedor ou quando, mesmo localizado, não foram encontrados bens suficientes para pagar a dívida. Tratam de processos de cobrança que continua tramitando, mas sem perspectiva concreta de que o credor consiga receber o valor que lhe é devido. O objetivo da medida é aumentar a eficiência do sistema de justiça, que deixa de lado dívidas de baixo valor sem perspectiva de pagamento e pode priorizar processos mais complexos.
0: Convidados internacionais que participaram das missões de observação eleitoral neste ano reconheceram a confiabilidade, a organização e a transparência do trabalho da Justiça Eleitoral na condução do primeiro turno das eleições.
1: O relatório preliminar foi divulgado nesta terça-feira. Vitor Struck.
3: O documento foi elaborado por representantes da Organização dos Estados Americanos, a OEA, do Parlamento do Mercosul, do Carter Center dos Estados Unidos, da Liga dos Estados Árabes, além de universidades brasileiras, como a Pontifícia Universidade Católica de São Paulo. Participaram das missões 91 observadores e observadoras de 23 nacionalidades.
0: Tribunal Superior do Trabalho e Astral, Associação Brasileira de Televisões e Rádios Legislativas, firmam acordo de cooperação institucional.
1: Uma forma de ampliar a divulgação de conteúdos audiovisuais produzidos pelo Tribunal. Rafael Silva.
4: A parceria com as emissoras que integram a Astral vai permitir à Secretaria de Comunicação Social do TST levar a um maior número de ouvintes por todo o país todo o conteúdo multimídia produzido. Tudo o que é de interesse nas relações de trabalho pode ser utilizado pelas emissoras associadas em diferentes formatos e plataformas, como televisão, rádio, sites, aplicativos, plataformas de streaming, redes sociais e podcasts.
0: STJ decide que violação de patente permite reconhecer dano moral presumido.
1: Isso significa que não é preciso prova de prejuízo à imagem, à reputação ou ao prestígio da empresa. Fátima Uchoa.
5: O STJ restabeleceu a condenação por danos morais imposta pelas instâncias de origem em Goiás a empresas que fabricaram e venderam sem autorização do titular cópia de uma máquina agrícola protegida por patente de modelo de utilidade concedida pelo Instituto Nacional da Propriedade Industrial para proteger melhorias no uso ou na fabricação de objetos já existentes. Para os ministros, a proteção da patente como espécie de propriedade industrial segue a mesma lógica já adotada pelo STJ a casos de uso indevido de marca. A relatoria foi do desembargador convocado Luiz Carlos Gamboge.
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0: Uma boa noite.
1: E até amanhã.
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8: Eu sou Paula Groba.
9: E eu sou Humberto Pinheiro.
8: E estes são os destaques de hoje do Jornal do Senado, que começa agora.
9: Em segundo dia de discussões, fim da escala 6-1 gera debate sobre momento da votação.
8: Senadores divergem sobre MP que proíbe bets no Brasil.
9: Agentes de trânsito podem ter lei geral e porte de arma.
8: Boa noite.
9: Boa noite.
8: A proibição das bets em todo o país divide governo e oposição no Senado. Na volta dos trabalhos parlamentares após o primeiro turno das eleições, os senadores discutem os efeitos da medida provisória que suspende a atuação das empresas de apostas.
9: Em vigor desde 25 de setembro, a MP é questionada no Supremo Tribunal Federal por representantes do setor que alegam violação à segurança jurídica e à livre iniciativa. Os detalhes com o repórter Alexandre Alexandre Campos.
10: O futuro da medida provisória que proíbe as bets em todo o

0: território nacional está nas mãos do Supremo Tribunal Federal. Relator de ações que questionam a constitucionalidade da lei que regulamenta as apostas de cota fixa no país, o ministro Luiz Fux deve decidir também sobre os pedidos de entidades ligadas ao setor para suspender a eficácia da MP editada pelo governo em 25 de setembro. Associações das empresas que exploram esse negócio no país e de emissoras de rádio e TV, além de clubes de futebol, alegam que o texto gera insegurança jurídica e viola o princípio da livre iniciativa. Ao se manifestar contrariamente à exploração de apostas no país, a senadora Damaris Alves, do Republicanos do Distrito Federal, afirmou que os representantes desse segmento têm razão em questionar a proibição imediata por meio de medida provisória.
1: Eles contrataram. Existe contrato de publicidade com emissoras. Então, quando você tem um contrato de publicidade, você já contratou um monte de gente. Então, vai ter desemprego. Então, que acabe-se com as bets de forma escalonada, dando para o segmento a oportunidade de interromper os seus contratos sem prejudicar tanta gente. Mas podemos, por exemplo, de imediato proibir as publicidades. Eu sou relatora do projeto que proíbe a publicidade. Isso sim, vamos proibir a publicidade agora. Acabar do jeito, o Congresso cometeu um erro em liberar, agora vai cometer um outro erro acabando dessa forma.
0: Já o senador Jacques Wagner, do PT da Bahia, acredita que se o ministro Luiz Fux não for favorável à ação que questiona a MP, o texto deve ser aprovado pelo Congresso Nacional.
2: Eles ingressaram no STF, eu não sei qual vai ser a posição do ministro Fux, que foi para quem foi distribuído. Aqui eu acho difícil que alguém sustente contra o que virou uma doença social e graves consequências no Brasil inteiro. Então, defender o dinheiro dos donos da Herbetes contra o suicídio e a depressão de milhares de pessoas, eu acho muito difícil.
0: Além de proibir as bets em todo o território nacional, a MP editada pelo governo veda publicidade, propaganda e patrocínio relacionados a esse tipo de atividade e impõe obrigações aos provedores de aplicações de internet e lojas virtuais, como o impedimento de oferecer produtos ou serviços referentes à aposta.
3: E os agentes de trânsito podem ganhar uma lei geral para unificar o regime jurídico da carreira em todo o país.
4: A proposta, já aprovada na Comissão de Segurança Pública e em análise na Comissão de Constituição e Justiça, também garante o direito ao porte de arma de fogo para profissionais que atuam em atividades externas. Repórter Bruno Lourenço.
5: A proposta de lei geral dos agentes de trânsito aprovada na Comissão de Segurança Pública reconhece a carreira como típica de Estado. O relator, senador Efraim Filho, do PL da Paraíba, destacou que esse entendimento evitaria a delegação integral de suas atribuições a empresas privadas. Sobre o porte de arma, o senador defendeu, na ocasião, a previsão de que o direito seja restrito aos agentes que trabalham diretamente na fiscalização ostensiva.
6: Apesar de considerarmos valorosa a previsão de porte de arma de fogo para os agentes de trânsito, é necessário limitar esse direito àqueles servidores que exerçam atividades de forma ostensiva e externa, tendo em vista o caráter finalístico restritivo do Estatuto.
5: O texto, que será analisado agora na Comissão de Constituição e Justiça, tem o objetivo ainda de evitar uma ampliação conceitual excessiva da atividade policial, ao assegurar que as atribuições de engenharia e educação continuem sendo partes integrantes da segurança viária, sem serem descaracterizadas. Depois da CCJ, o projeto de lei vai ao plenário do Senado.
3: Tomou posse nesta terça-feira a nova senadora pelo Distrito Federal, Leani Lemos, do PSB. Servidora de carreira do Senado desde 1993, ela ocupa a vaga da senadora Leila Barros, de quem é primeira suplente. Leila está licenciada por 120 dias para tratar de interesses particulares. O afastamento termina em fevereiro de 2027.
4: No primeiro discurso como senadora, Leani disse que vai atuar em defesa da democracia, do fortalecimento das instituições e do federalismo. Também citou como prioridades uma gestão pública eficiente, a redução das desigualdades e a ampliação de oportunidades. Emocionada, Leani lembrou sua trajetória no Senado e a história do pai, um paraibano que chegou a Brasília em 1958 para trabalhar na construção do prédio do Congresso Nacional.
7: Hoje, os netos do meu pai estão aqui, na tribuna de honra, mas muitos outros netos de candangos continuam a lutar por um emprego, um salário digno, uma jornada digna, uma jornada que não seja 6x1 e uma vida de alegria com suas famílias. É tudo o que essas pessoas pedem e é pouco.
3: E a proposta que acaba com a escala 6x1 no Brasil avançou mais uma etapa no Senado, mas o momento da votação divide os senadores.
4: Na segunda sessão de discussão, a oposição questionou a decisão de acelerar a análise às vésperas do segundo turno das eleições. Já a base do governo defendeu a votação e classificou o fim da escala 6x1 como uma reivindicação histórica dos trabalhadores. Repórter Douglas Castilho.
8: Líder da oposição, o senador Rogério Marinho, do PL do Rio Grande do Norte, questionou o fato de o governo pautar o tema às vésperas do segundo turno.
9: Não nos negamos a discutir jornada, não nos negamos a discutir esse ou qualquer outro assunto. A estratégia é que o regimento seja cumprido, que haja discussão, que haja interstício, que não haja atropelo. Nós não somos contra nem a favor da escala 6x1, nós somos a favor de que haja uma jornada flexível. Quem trabalha precisa ter a condição de escolher e fazer a sua própria condição de trabalho.
8: A líder do governo no Senado, Tereza Leitão, do PT de Pernambuco, disse que já está colhendo assinaturas para acelerar a tramitação.
10: Meu desejo era que essa PEC fosse votada aqui no plenário imediatamente depois da aprovação quase unânime na Comissão de Constituição e Justiça. O que é que pode mudar este rito? É um calendário especial. Estamos recolhendo as assinaturas.
8: Faltam 3 sessões de discussão para a votação em primeiro turno e outras 3 para o segundo turno. Entre os 2 momentos, deve haver um intervalo de 5 dias úteis que poderá ser modificado caso o requerimento de Tereza Leitão seja aprovado.
11: Eleições 2026.
3: Você sabia que eleitores que não votaram no último domingo podem votar normalmente no segundo turno? Isso acontece porque a Justiça Eleitoral considera cada turno como uma eleição independente. Por isso, o não comparecimento à primeira etapa da votação não impede a participação no segundo turno. Para votar, a eleitora e o eleitor precisam apenas estar com o título em situação regular, ou seja, o documento não pode estar cancelado nem suspenso.
4: No dia 25 de outubro, o Distrito Federal e 6 estados irão eleger seus governadores. Na mesma data, ocorrerá em todo o país o segundo turno para escolher o presidente da República. O senador Paulo Paim, do PT do Rio Grande do Sul, enfatizou a importância de voltar às urnas. Na avaliação dele, os eleitores devem comparar os projetos dos 2 candidatos e acompanhar os debates que devem ocorrer antes da eleição.
12: No fundo, pede para que as pessoas votem, que assim é a democracia. Mas comparem os 2 projetos. São 2 projetos. Você pode escolher. Quando der o debate dos 2 candidatos, cada um vai demonstrar o que fez durante a vida e o que pretende fazer ganhando as eleições.
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4: Edição de Paulo Groba e trabalhos técnicos de Eliseu Caires, o Jornal do Senado fica por aqui. Acompanhe agora as notícias da Câmara dos Deputados. Boa noite.
3: Boa noite e até amanhã.
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14: Plenário da Câmara pode votar mudanças na legislação sobre mineração.
15: 12 partidos e 2 federações não cumpriram a cláusula de barreira.
14: Bancada feminina manterá atuação suprapartidária na próxima legislatura.
15: Boa noite. Deputadas da bancada feminina afirmam que a atuação do grupo continuará sendo suprapartidária em 2027. Os resultados das urnas mostraram um aumento de 90 para 109 deputadas entre os 513 que compõem a Câmara. A repórter Silvia Munhato tem as informações.
16: Deputadas da bancada feminina da Câmara acreditam que, apesar da acentuada divisão ideológica do país, reafirmada nos resultados do primeiro turno das eleições, a atuação do grupo continuará sendo suprapartidária. Em entrevistas ao programa Painel Eletrônico da Rádio Câmara, tanto a deputada Jaque Rocha, do PT do Espírito Santo, atual coordenadora da bancada, quanto a deputada Soraya Santos, do PL do Rio de Janeiro, defenderam, por exemplo, a luta pela reserva de cadeiras para as mulheres no parlamento. Hoje há reserva de 30% para candidaturas femininas, com recursos proporcionais, mas não de cadeiras. Jaque Rocha acredita que a reserva poderia começar com os mesmos 30%. A partir de 2027, a bancada vai subir de 90 para 109 deputadas, em um total de 513, ou seja, pouco mais de 20%. Para Soraya Santos, a reserva poderia ser de 50%, já que as mulheres representam 52% do eleitorado. Segundo ela, isso poderia até reduzir os ataques contra as candidaturas femininas.
17: Se você perguntar para as deputadas e parlamentares dos países europeus, elas não sofrem esse tipo de ataque. Por quê? Porque as cadeiras já estão lá definidas, 50% para um, 50% para outro, ou 30% que seja. Isso já está consolidado. Então as mulheres, ainda por cima, sofrem ataques de formas diferentes para que elas se desestimulem na disputa eleitoral.
16: Soraya Santos lembra que ainda há muito o que fazer, já que estados como Piauí e Roraima e o Distrito Federal não elegeram nenhuma mulher como deputada federal. Para Jaque Rocha, as mulheres acabam se unindo em relação a várias pautas que são comuns.
18: A gente consegue colocar o direito das mulheres acima de qualquer questão ideológica ou até mesmo de pensamento individual. No dia de hoje, infelizmente, as estatísticas nos mostram que vão morrer 4 mulheres vítimas de feminicídio no nosso país. Então nós não podemos fechar os olhos para esses dados e estatísticas.
16: Jaque Rocha explicou que a principal pauta é colocar mais recursos no orçamento para temas como combate à violência contra a mulher e o apoio ao empreendedorismo feminino. Da Rádio Câmara de Brasília, Silvia Minhato.
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11: Eleições.
20: 12 partidos e 2 federações não cumpriram a cláusula de barreira nas eleições deste ano, mas a situação ainda pode mudar com decisões judiciais. Quem explica os detalhes é a repórter Paula Bittar.
21: Nas eleições deste ano, 12 partidos políticos e 2 federações não atingiram a cláusula de barreira. Criada em 2017, a cláusula estabelece critérios para que as legendas possam acessar os recursos do fundo partidário e o tempo de rádio e TV destinado à propaganda partidária. Segundo as regras, os partidos precisavam obter nas eleições para deputado federal ao menos 2,5% dos votos válidos distribuídos em pelo menos 9 estados, com um mínimo de 1,5% dos votos válidos em cada um. A outra opção era eleger pelo menos 13 deputados federais, distribuídos em no mínimo 9 estados. PDT, Agir, Mobiliza, Avante, PSTU, PCB, PRTB, DC, PCO, Democrata, UP e Missão foram as legendas que não passaram na cláusula de barreira. Desses, apenas PDT, Avante e Missão elegeram algum deputado. Já as federações que não cumpriram os critérios foram PSOL Rede e PRD Solidariedade. Marina Lacerda, cientista política e professora do mestrado da Câmara, ressalta que o papel da cláusula de barreira é evitar uma superfragmentação partidária e permitir o debate político.
1: Qual é o objetivo do sistema proporcional? Você representar a diversidade de opiniões que existem na sociedade. O problema do sistema proporcional é que ele pode ter regras que vão levando a uma fragmentação partidária imensa. Então, ao longo da última década, o Brasil foi criando regras para equilibrar. Não perder a representação de minorias e de grupos que não são majoritários na sociedade, mas também de ter uma racionalidade do sistema partidário.
21: Mas esse equilíbrio nem sempre é perfeito, segundo a cientista política. Marina Lacerda cita o exemplo do PSOL, partido que não atingiu os critérios, mas que é conhecido por representar diversas minorias, tendo parlamentares indígenas e trans, por exemplo. A federação PSOL-Rede não atingiu a cláusula por uma diferença de 185 votos. O grupo alcançou 1,5% dos votos válidos para deputado federal em 8 estados, mas registrou 1,49% no Espírito Santo e elegeu 15 deputados federais, mas distribuídos apenas por 6 estados. O cientista político Paulo Castro aponta que as regras já têm surtido efeito com a redução de siglas com representação na Câmara.
2: Isso já reflete o movimento dos partidos de se unirem em federações para evitar eventuais problemas para atingir a cláusula de barreira. Então, a cláusula de barreira, ela segue de fato esse propósito para o qual ela se propõe, que é de diminuir o número de partidos para que a Câmara tenha um cenário de disputas nacionais e não apenas partidos pequenos que muitas vezes não têm ramificação nacional que estão aqui representados, mas sem essa capacidade de participar do grande debate político brasileiro.
21: Mas a situação dos partidos que ficaram fora da cláusula ainda não está completamente definida. Decisões judiciais podem alterar a validade de votos e os percentuais. Partidos podem se fundir ou incorporar outras legendas ou ainda entrar em uma nova federação. Da Rádio Câmara, de Brasília, Paula Bittar.
22: Segurança Pública.
15: Zuco do PL do Rio Grande do Sul é um dos autores da proposta que torna obrigatório o trabalho de presos condenados em regime fechado e semiaberto. Pelo texto, metade da remuneração obtida com a atividade deve ser destinada ao custeio e à manutenção do sistema prisional.
20: A outra metade do salário, segundo o deputado, seria repassada à família do detento. Zuco argumenta que os recursos destinados ao sistema prisional podem financiar melhorias na infraestrutura das unidades, além de ações de segurança, ressocialização e capacitação profissional dos presos.
11: Educação.
15: Os deputados estão analisando um reforço da inclusão escolar de pessoas autistas e com altas habilidades. O repórter José Carlos Oliveira tem mais detalhes sobre a proposta.
23: A Câmara dos Deputados analisa projeto de lei com foco na inclusão escolar de pessoas com transtorno do espectro autista. O texto original da deputada Carla Dixon, do PL do Rio Grande do Norte, já foi aprovado nas Comissões de Educação e de Defesa dos Direitos das Pessoas com Deficiência, que estenderam as medidas também para os estudantes com altas habilidades ou superdotação na rede pública da educação básica. A proposta cria a política Incluir, com o objetivo de apoiar ações voltadas à permanência, à participação e à aprendizagem desses estudantes. A Câmara tem uma frente parlamentar de proteção às pessoas com transtorno do espectro autista, coordenada pelo deputado Felipe Beccari, do Podemos de São Paulo.
24: Existem muitos projetos parados na Câmara dos Deputados que tratam desse universo do autista. Então a gente precisa resgatar esses projetos, atualizá-los, fazer um novo bloco, né, que atenda às necessidades dos autistas hoje, para que a gente consiga avançar nas políticas públicas.
23: O projeto de lei que reforça a inclusão escolar de pessoas autistas e com altas habilidades ainda vai passar por votação nas Comissões de Finanças e Tributação e de Constituição e Justiça. Da Rádio Câmara de Brasília, José Carlos Oliveira.
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11: Transportes.
20: Projeto obriga companhias aéreas e operadores aeroportuários a oferecer equipamentos mais seguros para embarque e desembarque remoto. A proposta de Maurício Neves, do PP de São Paulo, prioriza idosos, pessoas com deficiência, gestantes, lactantes e passageiros com mobilidade reduzida.
15: O deputado acrescenta que o texto prevê o uso de rampas e plataformas elevatórias, mas proíbe escadas íngremes como o único acesso para esses passageiros. Segundo Maurício Neves, o projeto também estabelece multas para empresas que descumprirem as regras.
0: Agricultura.
20: Dalo Barreto, do União da Bahia, apoia a proposta que cria regras diferenciadas para pequenos produtores rurais que cometerem infrações ambientais. Em vez de sofrer imediatamente sanções, como embargo da atividade ou apreensão de produtos, eles terão 24 meses para corrigir os danos.
15: Dalo Barreto avalia que o prazo permite a adequação ambiental sem interromper a produção que garante o sustento da família. Pela matéria em tramitação na Câmara, as penalidades poderão ser aplicadas caso o produtor não faça as correções dentro do período estabelecido.
20: Jorge Braz, do Republicanos do Rio de Janeiro, propõe manter as exigências sanitárias para a importação de amêndoas de cacau da Costa do Marfim e impedir a flexibilização de regras. A ideia é proteger as plantações brasileiras contra pragas que podem chegar com o produto importado.
15: Jorge Braz defende que qualquer alteração nas regras seja feita somente após uma análise formal dos riscos e com base em evidências científicas. O deputado argumenta ainda que é preciso garantir mais proteção à produção nacional de cacau.
20: Tião Medeiros, do PP do Paraná, propõe retirar a exigência do Registro Geral da Atividade Pesqueira para os produtores de peixes e outros animais aquáticos. O deputado explica que a medida evita burocracia e custos adicionais para os aquicultores.
15: O deputado acrescenta que a produção já é fiscalizada por meio da nota fiscal e da guia de trânsito animal, que garantem o controle sanitário e a origem dos produtos. Para Tião Medeiros, exigir também o registro não traz mais segurança e pode dificultar a comercialização.
0: Votação.
20: Vários projetos polêmicos e com urgência aprovada podem ser incluídos na pauta de votações do plenário. Uma dessas propostas prevê mudanças na legislação sobre mineração. Saiba mais sobre a perspectiva de votações na reportagem de Antônio Vital.
5: Depois do primeiro turno das eleições, diversos projetos estão prontos para entrar na pauta de votações do plenário da Câmara. Um deles é o que reduz a jornada normal de trabalho para 40 horas semanais e garante 2 dias de repouso semanal remunerado, sem redução de salário. O projeto apresentado pelo governo regulamenta a proposta de emenda à Constituição aprovada pelos deputados no primeiro semestre e que aguarda análise pelo Senado. O projeto prevê regras de transição, como da proposta de emenda à Constituição já aprovada. A jornada passa a ser de 42 horas semanais 2 meses depois da publicação da lei. Um ano depois desse prazo, passa a valer o limite definitivo de 40 horas semanais, mas ainda não há consenso para a votação do projeto, que é criticado pela oposição e por entidades empresariais. Também pode ser votado o projeto que aumenta o limite de receita bruta anual para os microempreendedores individuais, os MEIs. Hoje podem ser enquadrados como MEI, pagando menos impostos, microempreendedores que faturem até R$ 81 mil reais por ano. O projeto aumenta esse limite para R$ 130 mil reais. Além disso, permite que o MEI contrate até 2 empregados. Hoje pode contratar apenas 1. Esse texto, porém, pode ainda ser alterado até a data da votação. O governo admite um teto de R$ 140 mil reais para os microempreendedores. Outro projeto que ganhou regime de urgência e pode ser votado a qualquer momento é o que altera diversos pontos da legislação da mineração. Entre outras medidas, o texto amplia o conceito de garimpeiro e cria o leilão social, que vai ofertar áreas de menor volume de minérios e pode beneficiar cooperativas de garimpeiros, que terão prioridade no processo de autorização. A proposta foi apresentada por um grupo de trabalho criado em 2022 e é assinado pelo deputado Felipe Barros, do PL do Paraná, coordenador do grupo, que foi eleito senador. A justificativa é que o projeto dá mais agilidade ao processo de mineração. Um dos pontos dispensa o licenciamento ambiental para lavras se a tecnologia usada não provocar impactos significativos. O regime de urgência provocou discussão no plenário. O governo se manifestou contra a proposta e pediu mais discussão antes da votação, como disse a deputada Érica Cocai, do PT do Distrito Federal.
0: Esse projeto é para legalizar o garimpo, e legalizar o garimpo sem regras. O Brasil inteiro viu o desastre que houve no território Yanomami, pela ação sem regras do próprio garimpo. Porque não dá para ficar todo o tempo passando a boiada, porque meio ambiente é fundamental para a própria soberania. Mas nós também temos a posição do Ministério do Planejamento, da Casa Civil, contra esta proposição. Não dá para liberar, como está se propondo, o garimpo sem regras.
5: Já o deputado Joaquim Passarinho, do PL do Pará, relator do grupo de trabalho que apresentou a proposta, defendeu as mudanças na lei de mineração. Segundo ele, o objetivo é permitir que pequenas empresas atuem no setor.
6: No nosso projeto, não há nenhum tipo de restrição ao meio ambiente, não há nenhum tipo de facilitação, não há anuência prévia, não há tasta, não há nada disso. Pelo contrário, o que nós estamos tentando é tirar da mão de 5, 6 empresas, umas nacionais, outras internacionais, que detêm quase todo o subsolo nacional pesquisado. Está na mão de 5 empresas. E essas empresas não dão anuências para as menores empresas trabalharem. E o subsolo brasileiro, ele é do povo brasileiro.
5: Outras propostas que podem ser votadas foram apresentadas como prioridade no primeiro semestre pela Frente Parlamentar da Agropecuária. Um dos projetos suspende por 2 anos sanções e embargos ambientais a pequenos produtores rurais. A medida não tem apoio do governo, que argumenta que na Amazônia Legal isso pode significar a suspensão de sanções a quem possui propriedades de até 400 hectares. Outro projeto pronto para ser votado é criticado pela oposição desde o início do ano e ainda não tem consenso para ser votado. A proposta combate a misoginia, que é como se chama o ódio, desprezo ou preconceito contra as mulheres. O texto já aprovado pelo Senado foi alterado pela deputada Tabata Amaral, PSB de São Paulo, coordenadora do grupo de trabalho que analisou a proposta. O texto aprovado pelo Senado equipara a misoginia ao crime de racismo, o que a torna inafiançável e imprescritível. Na nova versão, a relatora alterou principalmente a definição de misoginia. Ela retirou os termos ódio e aversão à mulher, previsto no projeto original para caracterizar a misoginia e considerados vagos pela oposição. Na nova versão, misoginia é descrita como a prática, a indução ou a incitação de menosprezo ou discriminação contra a mulher que promova violência. A pena prevista é de 2 a 5 anos de prisão. Da Rádio Câmara de Brasília, Antônio Vital.
7: Justiça.
15: Paulo Litro, do União do Paraná, apoia a proposta de emenda à Constituição que estabelece mandato de 12 anos sem recondução para ministros do Supremo Tribunal Federal. A medida mantém as 11 vagas da corte com idade de ingresso entre 45 e 70 anos.
8: A PEC, apoiada por Paulo Litro, também divide entre executivo, legislativo e judiciário a indicação dos integrantes da corte. O texto ainda estabelece períodos de quarentena antes da indicação e depois da saída do STF.
15: A Câmara aprovou e encaminhou para o Senado projeto que atualiza a estrutura da Advocacia Geral da União. Vinícius Gurgel, do PL do Amapá, informa que o texto reorganiza e define atribuições das carreiras que integram o órgão responsável pela defesa jurídica da União.
8: Vinícius Gurgel avalia que a reorganização pode tornar mais eficiente a atuação da AGU, reduzindo sobreposições e tornando mais claras as competências dentro da estrutura institucional.
15: Projeto aprovado pelo Congresso e já transformado em lei, cria 8 varas federais no Amazonas e em Mato Grosso do Sul. João Maia, do PP do Rio Grande do Norte, avalia que a medida amplia a presença da Justiça Federal em regiões com demanda crescente.
8: A nova lei, que contou com o apoio de João Maia, também cria cargos de juízes e servidores para reforçar o atendimento de processos ambientais, fundiários, previdenciários e criminais.
15: Termina agora o Jornal Câmara dos Deputados, produzido pela Rádio Câmara, com trabalhos técnicos de Everson Urani e apresentação de José Carlos Andrade e Luciana Vieira. Uma boa noite para você.
8: Uma ótima noite. A Voz do Brasil volta amanhã.
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26: 20 horas.
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29: Banda Guilherme, desculpa aqui, ó.

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1: 20 horas e 13 minutos.
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1: 20 horas e 20 minutos.
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1: 20 horas e 39 minutos.
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Segunda que cê é quando me deixa e sai. Então se administrava três, quatro ao mesmo tempo.

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1: 21 horas.
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